0: que situação, que momento de tensão, de angústia dos familiares, de fãs. Do Rick. E a gente fica na expectativa, né, gente? A gente tá na torcida aí pra que realmente tenha um final feliz essas buscas aí, né? O cantor Rick, ele está entre os cinco passageiros, né? As cinco pessoas que estavam a bordo de um helicóptero que perdeu o contato nesta segunda-feira, dia 21, durante um voo entre Porto Belo e São Joaquim, em Santa Catarina. A aeronave não chegou ao destino previsto e equipes de Força Aérea Brasileira, a FAB, Corpo de Bombeiro e outras forças de segurança realizam buscas na região. Os trabalhos estão concentrados, principalmente na região de Urubici. Até o momento, não há informações nem confirmação oficial de queda, nem informações sobre o estado dos ocupantes. As equipes seguem mobilizadas para localizar a aeronave e os passageiros. Então, gente, um momento delicado, né, gente? A gente que trabalha em rádio, somos radialistas, tocamos a música aí do artista Rick. A gente também fica aí naquele clima, né? Torcendo para que eles apareçam vivos, né? É um clima tenso. Imagina como é que tá os familiares nesse exato momento. Familiares do Rick, da dupla que faz aí com o Renner, da dupla Rick e Renner, e os outros ocupantes. Imagina como é que tá os familiares dessas pessoas. Vamos ficar na torcida, né? Pedir a Deus que tudo termine bem, né? A gente tá na expectativa. Deus está no comando de tudo, Deus está no controle, e seja o que Deus quiser, né? Mas é uma notícia que pegou o Brasil aí, esse fim de tarde aí, deixou os brasileiros aflitos aí com essa notícia. Vamos torcer, vamos torcer. 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Deixa eu mandar um forte abraço a todos aí no aprontamento Nossa Senhora Aparecida. Alô, Bico de Ouro, Louro de Bila. Vai pra vocês aí do aprontamento Nossa Senhora Aparecida, Bico de Ouro, com o pai de Paulinho. Cupira.
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0: Pablo cantando.

0: Muito bem, 9:06. Vamos a um rápido apoio cultural. Já já tem o sucesso das antigas. Aqui no som da Toritama FM.
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muito bem. Deixa eu mandar um forte abraço ao compadre Tony, lá na Vila Canã. E os amigos que estão lá, juntamente com o Rinaldo. Forte abraço, Rinaldo. Tá lá passando ferro, batendo um papo com os amigos. Forte abraço ao compadre Tony. Ô, Rinaldo, como é o nome do nosso amigo aí, rapaz? Tá aí com vocês aí. Mandou um vídeo lá, ouvindo a Doritão FM. Um abraço pra vocês aí, viu?

0: Alô, Jefferson Torres, forte abraço ao Jefferson Torres, curtindo a Toritama FM. Deixa eu mandar um forte abraço ao irmão do Rinaldo, Dom Dom. É o Dom, Dom, né? Abraço ao Dom, toda a família do Rinaldo. Ontem teve aquela buchada maravilhosa. Eu tava lá prestigiando juntamente com o Rinaldo. Dona Luzinete do Pirão. Alô, dona Luzinete do Pirão. Que pirão bom é aquele, dona Luzinete? Ela tá me ouvindo. E eu fiquei sabendo que dona Luzinete só vai dormir quando o programa acaba. Obrigado, viu, dona Luzinete? Mora aqui na Avenida João Manuel da Silva. Eita, dona Luzinete. Aquele pirãozinho que a senhora fez ontem fez eu lembrar da minha mãe, viu? Me lembrei da minha mãe ontem. Deu uma buchada idêntica os temperos do jeito que minha mãe fazia. Quem fez? Dona Luzinete. Eu disse, eu vou chamar a senhora de Dona Luzinete do Pirão. Ela fez, tá certo, Dona Luzinete do Pirão. Tá acordada aí, só vai dormir quando acaba o programa. Obrigado, viu, Dona Luzinete. Agradeço o carinho de toda a família aí do Rinaldo. O Dom que tava lá com a gente. Obrigado pelo carinho. E essa música aí pra vocês aí. Hein?
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0: José Orlando. O Andarilho.

0: José Ribeiro, Pensando em Marisa. Dona Regina aumentou o volume em Fazenda Velha. Valeu, Dona Regina. Dalto, Espelho d'Água. Que sucesso das antigas, hein, o Dalto? A pedidos aí do Jefferson Torres. E o Jefferson Torres mandou pra você, viu, Everaldo? Everaldo tá na calçada curtindo a Toritama FM. Jefferson... Jefferson Torres mandou essa música pra você, Everaldo. Espelho d'Água. E pra todos os ouvintes da Toritama FM. Everaldo Freire. A voz de um prisioneiro. A voz de um prisioneiro. Essa quem curtiu foi o Valdeilson lá em Bahamas. A voz de um prisioneiro. Muito bem. José Orlando Andarilho. Deixa eu mandar um forte abraço à mãe de Rinaldo, dona Ivoneta, lá na rua Almirante Tamandaré, tá lá com o rádio ligado também, curtindo a Toritama FM. Ela também curtiu essa música, o Andarilho. Ela que só vai dormir quando o programa acaba. Fica às vezes cochilando, um olho fechado e outro aberto. Aí depois fecha o outro e abre o outro. Tá descansando um olho e um outro, até acabar o programa. Quando o programa acaba, aí ela dorme de vez. Obrigado, dona Ivone. A mãe do Rinaldo. 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

0: Boa noite aí ao meu amigo Rubens. Alô, Rubens! Obrigado pelo carinho da sintonia. Ele quer curtir aqui Deusa de Itamaracá. Ele tá curtindo o sucesso das antigas. Ele só não colocou aqui com quem é a música de Deusa de Itamaracá. Tem diversos cantores que gravaram essa música. Mas eu acho que deve ser essa aqui, do Júlio Nascimento. Deusa de Itamaracá. Então vamos ouvir agora aqui no som da Toritama FM. Sucesso das antigas. Valeu, Rubens. Boa noite pra você, meu amigo, e todos os seus familiares, todos os seus funcionários da Rubitix. Forte abraço pra vocês aí. Sempre curtindo a Toritama FM. A Toritama FM 104,9.
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Júlio Nascimento, o Rubens aumentou o volume. Rubens, eu toquei aqui com o Júlio Nascimento, meu amigo. Se não foi com o Júlio Nascimento, não fique triste, não. Depois a gente pode tocar com outro cantor aqui. Que vários cantores aí gravou essa música aí de Deus e de Itamaracá. Mas a música é bonita, viu, meu amigo? Na voz do Júlio Nascimento também. Muito bem, também você curtiu?

0: para ser duas vezes nesse bloco, foi. Eu tô meio viajando aqui na mão, né? Não sei se eu tô aqui. Não sei se eu tô aqui. Tô viajando na mão dessa aqui. Câmbio! Agora eu faço de Rinaldo Lima. Rinaldo da Vila Canela. Câmbia! Não sei se eu toquei outra antes aí de... da música... de Júlio Nascimento, acho que não. Mas foi mais um quadro de sucessos antigas. Câmbio! Às vezes eu dou uma cochilada aqui que eu fico meio desorientado. Existe isso.
1: Existe isso.
0: Base. O quê? Vou tomar um copinho de capa-chefe pra me despertar. Eita, rapaz. 9h45, já eu tô de volta. Pra fechar com chave de ouro.

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4: Guilherme.
5: Muito bem, Rádio Toritama FM, 104,9. E até as 10, cantando Hugo e Guilherme.
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5: E essa tem a participação de Wesley Safadão. Hein?
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5: mentirosa.
6: Da graça. Bandido, hein?

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0: A rainha, Marília Mendonça.
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10:01. Valeu, gente, vou ficando por aqui, agradecendo o carinho de todos vocês. Prometo voltar amanhã, se assim o Criador nos permitir. Com a graça de Deus, eu estarei aqui. Uma boa noite para todo mundo. Continue ouvindo a Toritama FM 104,9. Os convido cada um de vocês para entrar aqui dentro do meu peito, porque onde eu estiver, você estará aqui dentro do meu coração. Beleza? Para você, campeão, forte aperto de mão. Para você, charmosa, um beijo no coração e vamos decolar com quem?

muito bem, entrou até a trilha de sucesso das antigas, viu? Mas foi um mini especial com Hugo e Guilherme, aqui no som da Toritama FM. Essa foi a música mágica. Hugo e Guilherme, antes você curtiu? Mal feito, essa com a participação da saudosa Marília Mendonça. Hugo e Guilherme. Oi, Deus. E também Mentirosa, com a participação de Wesley

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13: É a marca que ele deixou em nós, para que fôssemos as suas testemunhas. Ser cheio do Espírito Santo não é apenas pular ou gritar. Ser cheio do Espírito Santo é usar o seu testemunho para que vidas sejam alcançadas no reino de Deus. Ser cheio do Espírito Santo é fazer com que Deus seja estabelecido na terra através de você, através do seu sorriso, através do seu caminhar. 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
1: 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Fura-fila, entendeu?
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0: Muito breve sim, Jesus virá buscar seu povo, sua igreja. Que notícia abençoada e maravilhosa da parte de Deus. Glória a Jesus. Queridos irmãos, cumprimentamos a todos com a paz do Senhor Jesus. Como é que está você, sua casa, sua família? Nós oramos e pedimos a Papai do Céu que esteja tudo em paz, tudo certo, na medida do possível, para a glória e o louvor do nome de Jesus. São 22 horas mais 30 minutinhos. Hoje eu me atrasei com força, viu? Misericórdia. 22 horas mais 30 minutinhos. Mas graças a Deus que o João estava por aqui.
1: Amém.
0: Esperando eu. Mas o João chegou aqui, era 9h30. Ô, oh, glória a Jesus. Hoje é 21/9/2026. 21/9. É, acabou o ano, viu?
1: Está embora.
0: 26 está indo-se embora, bom, né? Graças a Deus, graças a Deus. Graças a Deus. E que 27 chegue em nome de Jesus.
1: Glória.
0: E que seja bênção da parte de Deus para cada um de nós. Nós louvamos a Deus, queridos irmãos, pela oportunidade que o Senhor nos concede de podermos chegar aqui nessa noite, nessa emissora de rádio, que é bênção do céu para o meu coração e o seu coração, em nome de Jesus. E nós temos a alegria de dizer para você que fazemos parte da Assembleia de Deus, Convenção Abreu e Lima, e neste momento está no ar, não é? Vai dar continuidade, né? Porque Deus já estava operando aqui, graças a Deus, através dos louvores, mas a partir de agora, conosco aqui, não é? Na direção de Deus, graças a Deus por isso, nós vamos dar continuidade até às 0 horas. Esta programação, ela tem a direção geral do nosso querido pastor presidente, pastor Roberto José dos Santos Lucena, e também a direção local do nosso querido pastor Jaumi Avelino. E já queremos mandar saudação de paz para o nosso querido pastor Jaumi Avelino. Houve ali o culto de doutrina hoje, né, Jô? Foi bênção, não fez? Amém. Pode ser hoje, irmão Jô?
1: Amém.
0: Amém. Saúde aí o povo de Deus em casa.
1: Saúde ao irmão, ao capaz do Senhor. Deus que nos abençoando esse programa, né? Hoje foi o culto de doutrina com o nosso pastor. Foi bênção do céu, viu? Que o Salmo 91.
0: Que bênção, graças a Deus.
1: Glória a Deus, né?
0: Quem perdeu foi eu. Eu não cheguei, trabalhei até tarde. Fiquei até 9 horas aqui no serviço. Adiantar uma mercadoria que a máquina deu uma bronca, mas graças a Deus. Fiquei sabedor, nosso irmão João falando aqui, não é? Que foi bênção do céu o culto de instrução hoje para a glória e o louvor do nome de Jesus. Aproveite e chamando saudação de paz aí para o nosso pastor Jaumi.
1: A paz do senhor, pastor Jaumi.
0: Glória a Jesus, pastor
1: Deus
0: Jaumi.
1: Está abençoando o pastor.
0: É.
1: A esposa dele, o filho dele, Júnior, né?
0: Juninho. Ah, Juninho.
1: Juninho, abençoa.
0: Deus abençoe nosso querido irmão Júnior. Deus abençoe nosso querido pastor Jaumi Avelino, sua mãe digna esposa, nossa querida irmã Edináurea. Todos os irmãos que fazem a Assembleia de Deus, Convenção Abreu e Lima, aqui na cidade de Toritama. Queridos, vamos orar ao Senhor, né, Jô? Vamos orar, agradecendo a Deus por mais esta oportunidade que o Senhor tem nos concedido de podermos chegar até aqui e de sermos boca de Deus para abençoar a sua vida. Eu tenho certeza, Jô, que Deus tem uma palavra para o coração daqueles que estão nos acompanhando.
1: Amém.
0: E que tiraram um momento aí do seu tempo para estar nos dando carinho da audiência, não é? E Deus vai continuar falando, amém? Nós vamos orar, né, João? Vamos orar em nome de Jesus. Amado Deus, querido Pai, em nome de Jesus, te louvamos, te agradecemos por mais este momento tão glorioso, Senhor, de podermos estar aqui na tua presença. Queremos te pedir, Senhor, tome a frente deste trabalho. Queremos te pedir, Senhor, a tua bênção continuada, não só sobre a nossa vida, que cá estamos, mas para todos aqueles que estão conectados conosco através dessa emissora. Pai, também te louvamos por tua presença, te agradecemos por tua bondade, te agradecemos, Senhor, sobretudo pelo perdão dos nossos pecados. Ó Deus, queremos te pedir, Senhor, por tua bondade, continua conosco. Deus, na frente deste trabalho, nos usa para a glória e louvor do teu santo e excelso nome. Pai amado, visite os lares nesta noite, mas não só visite, Jesus, mas salve, cure, que haja libertação nesta noite, que haja salvação, que haja restauração, que haja cura divina, que haja, Senhor, um mover teu na vida de todos aqueles que precisam de um milagre da tua parte, Senhor. Deus de maravilhas, continua ajudando o nosso digno pastor presidente, pastor Roberto, sua família. Continua ajudando o nosso querido pastor Jaume Avelina, sua família, os obreiros, Senhor, da tua casa, juntamente com suas famílias. Faz prosperar, repreende, Senhor, as enfermidades, o espírito da morte. Repreende Satanás nesta hora, Senhor, para a glória e o louvor do teu santo e excelso nome. É o que nós te pedimos e já te agradecemos em nome de Jesus.
1: Amém. Amém. E amém.
0: Muito bem, nós vamos de louvor bonito. Nós vamos ouvir com Júnior, Soldado Ferido. Eita, é muito bonito esse louvor, né, Jô? Vamos ouvir esse louvor muito bonito, que já queremos dedicar esse louvor ao nosso querido pastor Jaume Avelino e a todos os irmãos que fazem parte da Convenção Abreu e Lima, que está conosco nesta noite, nos ouvindo, não é, para a glória de Jesus. Também quero mandar para a nossa querida irmã Lucidalva, a nossa irmã Lucidalva, sua família, Deus abençoe. Em nome de Jesus, quero também mandar para a nossa querida irmã Maria, mãe da nossa irmã Adelma. Deus abençoe a irmã Maria. Manda a paz do Senhor para a irmã Maria, Vaz. Irmã Maria!
1: Amém! Irmã Maria, paz do Senhor!
0: Irmã Maria, Deus abençoe a vida da senhora e toda a sua prole e sua família, em nome de Jesus. Vamos ouvir esse louvor abençoado.

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1: 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Este é bom demais. Queridos, nós vamos ouvir aqui, confidências, nós vamos ouvir aqui o louvor da sequência com Ivonaldo Albuquerque, não é? É sua presença, quem pede esse louvor bem bonito é a nossa querida irmã Aline. A irmã Aline, Jô, manda a paz do Senhor para...
2: Seu irmã Aline, tem uma noite de salvação, a senhora e toda a família, amém?
1: Glória a Jesus, a irmã Aline está nos ouvindo ali no Colorado, viu, Jô? Ali no Colorado.
2: Coisa boa, né?
1: É bênção do céu, ela mora ali próximo à padaria ali no Colorado, viu?
2: Amém,
1: muita bênção do céu, meu Deus do céu. E ela oferece aqui para nós e para todos que estão na escuta. Vamos de louvor bonito. Ivonaldo Albuquerque, sua presença.

0: Muito bem, para você não se perder no tempo, são 22 horas, mais 49 minutinhos, e nós vamos de louvor bonito, nós vamos ouvir com Shirley Carvalhais, Estou Contigo, e é um oferecimento do nosso querido irmão Daniel Publicidades, ele que foi o ganhador aqui da pizza. Amanhã, se Deus quiser, estaremos entregando aí a pizza para o nosso amado irmão, e vai ser bênção do céu para a glória de Deus. Ele oferece esse louvor para nós que estamos aqui, para o primo Jô, para todos que estão na escuta, para todo o povo de Deus da Casa da Bênção, pastor José Silva, ele também oferece para o nosso pastor Jalmir Avelino, sua família, oferece também para o irmão Hinaldo, oferece para a sua família aqui no Beco de Xoxinha, também lá no Valentim 2, para sua família também, e as suas três mamães, mas apareceu mais uma, viu? Apareceu mais uma. Olha, Jó, apareceu mais uma, Jó.
1: Mais uma?
0: É, bênção do céu, viu?
1: Mandando uma bênção, viu? Quatro mães?
0: Quatro mamães.
1: Coisa boa, né?
0: É coisa do céu, hein?
1: É coisa mesmo.
0: Eita, Jesus. Ô, Daniel, divida aí, mas...
1: Divida pra mim, a minha foi embora.
0: Divida aí, Daniel, em nome de Jesus. Ele oferece para suas quatro mamães. Oferece também para a irmã Wilma, para o seu esposo, para suas filhas. E Daniel é uma bênção, pai. Deus abençoe, Daniel. Vamos de louvor bonito.

0: Glória a Jesus, glória a Deus, Jesus. Mas Deus é fiel, para a glória de Jesus. Nós queremos agradecer nesse momento tão glorioso que Papai do Céu tem nos concedido de estarmos nesse momento glorificando e exaltando aquele que é digno de toda honra, toda glória e de todo o louvor. Nós vamos ouvir aqui da sequência um louvor bem bonito. Também temos aqui um comercial bem ligeirinho, rapaz. Ô, Jô, tem como segurar aí um pouquinho? É mais ligeiro do que... É ligeiro demais. Deixa eu ver aqui. É, já vai dar 11 horas. Falta 5 minutinhos. Mas quando o senhor pegar aí, você não vai parar bem ligeirinho. O senhor vai tocar fogo aí no movimento e vai ser bênção do céu para a glória de Deus.
1: 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Ah, é para amadurecer a nossa vida. Deus tem coisas grandes para nos dar, mas às vezes precisamos amadurecer. 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
0: Mas quando o senhor pegar aí, você não vai parar bem ligeirinho, o senhor vai tocar fogo aí no movimento e vai ser bênção do céu para a glória de Deus.
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0: Glória!
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0: 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Os irmãos aqui mandando mensagem. Eita, Jeová! Muito bem, irmã Maria da Batata. 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Deus continue ajudando nosso querido irmão Rogério Paz, que graças a Deus conseguiu a casa, viu? Grande abraço, irmão Rogério Paz. Ele que está em casa nos ouvindo, viu, João? Manda saudação de paz para o nosso irmão Rogério, macho.
1: Amém. Pai do Senhor, irmão Rogério.
0: Nosso
1: Deus
0: professor da
1: abençoe
0: escola dominical, né?
1: Cadê o senhor? Tem sua falta aqui
0: É o
1: hoje,
0: nosso
1: viu?
0: professor da
1: Mas Deus
0: escola
1: sabe todas as
0: dominical.
1: coisas.
0: É desse jeito. Grande abraço aí para o nosso irmão Rogério Paz, nosso amigo. Gente na melhor qualidade, viu?
1: É
0: Nós
1: sim.
0: vamos ouvir aqui, Jô, o comercial aqui. Comercial não. 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
1: Glória a
0: Essa
1: Deus.
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0: 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Olha, a nossa irmã Érica, viu? Tá com a gente por aqui, viu? Já mandou umas duas mensagens. Olha, João. A irmã Érica já mandou umas duas mensagens aqui, ó. Nós vamos ouvir, Érica, a tua mensagem, viu? As mensagens de Érica é uma bênção, viu? A nossa querida irmã Maria da Batata tá com a gente por aqui. Deus abençoe, irmã Maria. Olha para aí, que bênção do céu. Maria da Batata, João. Ô, João. Feliz aniversário. Manda saudação de paz para nossa irmã Maria.
1: Paz, senhor, irmã Maria da Batata.
0: Amém.
1: Deus abençoe a senhora da família, amém?
0: E a família, muito bem. Manda saudação de paz para a Érica também, vaso. Irmã Érica é uma benção, viu? Ah, lembrando, João, que sábado agora é a nossa Santa Ceia.
1: É, sim.
0: Né?
1: Dia 26 de setembro.
0: Dia 26, a nossa Santa Ceia ali no Deus é Fiel, na nossa Igreja Apolo. Tá certo? Se você quiser fazer uma visita, a gente, vá lá, vá participar desse banquete abençoado, não é? Que é a Santa Ceia do Senhor, e para nós será uma alegria receber você e toda a sua família para cultuar junto conosco, em nome de Jesus. Jó, fica à vontade aí, Jó. Traz aí uma mensagem, uma palavra, e depois vai ter um louvor bem bonito, hein?
1: Vai sim. Mais uma vez, a paz do seu irmão Lamax, que Deus continue abençoando esse programa. A nossa família está em casa ouvindo. Dá uma saudação de paz para nosso pastor Jaume e a família. Os obreiros da casa do Senhor, as crianças, adolescentes, os jovens, as vencedoras, a comissão. Que Deus continue abençoando cada um aqui que está em casa ouvindo o programa Nova de Paz. Amém? Deus que está abençoando. A irmã Patrícia, minha patroa, Júnior. É uma benção. Ana Clara, a irmã Socorro, que Deus que está abençoando essa família, que Deus que está abençoando cada um aqui em casa ouvindo o programa. Que Deus que está abençoando e salvando a vida, amém? Antes de louvar, vou deixar aqui uma palavra do Senhor que fica aqui em Salmo 121. Palavra de Deus. Leve meus olhos para o monte, de onde virá o meu socorro. O meu socorro vem do Senhor, que fez o céu e a terra. Amém? Que Deus continue abençoando a cada um de nós que está em casa ouvindo esse programa. O seu socorro vem de Deus. Na hora da luta, não pense, não pare, continue confiando em Deus, olha para o alto, peça força a Deus, Deus renova nossas forças. Eu sei que a vida não é fácil, mas a gente confiar em Deus é melhor, porque a gente parar no meio do caminho vai ficar difícil, e a gente tem que ter confiança em Deus. Parar, pensar, orar a Deus, pedir entendimento, sabedoria, antes de fazer alguma coisa. Porque a gente sempre vai ter luta nessa terra. Quando tiver aqui na terra, aqui, vai ser luta, mas a gente tem um Deus que está ao nosso lado, dando força, amém? Dando entendimento, sabedoria, cuidando de nós. Nada perdido. Nada está perdido, porque Deus é nosso refúgio, socorro, me presente na hora da Augusta. Glória a Deus, aleluia. Não pense de parar, que Deus está cuidando de nós, de mim e de você. O dia é hoje, não é amanhã, não é ontem, porque ontem já foi. O dia é hoje de você tomar uma decisão na sua vida. Você está afastado do caminho de Deus. Volte quanto é cedo. Não espere para amanhã. Não espere para depois da manhã. Porque amanhã só pede a Deus. Deus está nosso controle de tudo. Não perde sair dos caminhos de Deus. Que Deus continue abençoando. Cada um está em casa. Aqui está em casa pensando em fazer alguma coisa. Entre no seu quarto e ore ao Senhor. Pede força a Deus que Ele vai dar. Aleluia. Porque Deus, nosso Deus é o caminho, a verdade e a vida. Aleluia, glória a Deus. E Deus continue abençoando, meu irmão. Deus continue abençoando a nossa família, a nossa casa, os nossos vizinhos, né? Orar por todos. Ninguém aqui é melhor que ninguém aqui, não. Nós somos o pó da terra. Mas a gente não pode desistir das coisas de Deus. Antes de você querer parar das coisas de Deus, entre no seu quarto e ore a Deus. Senhor, me dê força. Me ajude, Senhor. Me ajude. Porque o nosso Deus, lá em João 14:6, que fala: eu sou o caminho, a verdade e a vida. Ninguém vê um Pai sem pôr por mim. E Ele é nosso refúgio, seu corpo bem presente na hora da luta. Lembre que nosso Deus deu a vida por mim e por você. Ele sofreu na cruz, sem dever nada. Tudo que Ele levou ali era para ser de nós. Meteu misericórdia, Ele cuidou da gente. Até hoje Ele cuida, amém? Aleluia. Glória a Deus, aleluia. Aleluia, glória a Deus, aleluia. Não desiste das coisas de Deus. A vida não é fácil. Tem muita gente aí que está saindo das pernas de Deus por nada. Uma coisa ou outra. E eu saio da igreja, não vou mais. Um cara feia, um cara bonita. E às vezes a gente não trabalha, a gente leva tantas coisas e a gente não sai do emprego, não sai de nada. Fica ali, levando tudo isso. E qualquer coisa na casa do Senhor, quer sair da presença de Deus, não vou para a igreja mais, porque o bem falou isso, o A falou aquilo, mas e nosso Deus? Deus sofreu na cruz, apanhado, estava com sede. Pediu água, ao que deram a ele, deram vinagre. Imagina só, todo quebrado, todo machucado, todo. E com sede, querendo tomar um copo de água. Deram vinagre a ele, cuspiram na cara dele. Tudo pelo amor da gente. Nosso Deus, Ele é amor. Ele é amor, Ele perdoa nossos pecados. Mas chega uma hora, tem que apertar o parafuso, porque a gente deixa a gente bem à vontade, a gente quer fazer o que quer. E com Deus não é assim, não. Com Deus é a vontade de Deus. A vontade de Deus é melhor. Com Deus é melhor, viu? Agora não pode sair da presença de Deus, porque nosso Deus, e tem o melhor para a gente. Não desiste. Não saia da presença de Deus. Irmão, a vida não é fácil, irmão. Mas a gente tem que seguir em frente. Para servir a Deus não é todo jeito, não, irmão. Tem que pensar, analisar. Para Deus entrar no meio da gente, na nossa vida, nas nossas casas, tem que estar limpo. Limpo, no céu não entra pecado. No céu não entra pecado, intrigado. Faça uma aliança com Deus o mais rápido possível. Deus está voltando. Está voltando, o sinal está aí. Cada dia mais. A hora não é mais a hora antigamente. O dia amanhece, daqui a pouquinho é meu dia. Daqui a pouco é a noite. Trabalhei tanto. Enfim, nada, porque a hora passou. Fica atento, irmão. Fica atento. Fica a parada que eu li aqui. Olho para o alto, onde vem um socorro. Nosso socorro vem do Senhor, que fez o céu e a terra. Aleluia, glória a Deus. Lucas 1:37 fala assim: para Deus nada é impossível. Que Deus fala que para Ele nada é impossível, e a gente com Deus vai ser a mesma coisa. Vai ser fácil, mas a gente tem que ficar firme na rocha, porque é a rocha que segura o crente. Não espere de fulano, de sicano, não. Espere em Deus. Confia nele, tudo ele fará a nossa vida. Amém? Vou louvar o Senhor. Daqui a pouco tem mais de Deus para vocês. Amém? Glória a Deus. Aleluia.
0: Graças a Deus, querido irmão. Que texto abençoado que o nosso amado irmão Jô deixou aqui para a nossa meditação nessa noite. Que você possa continuar meditando nessa palavra tão poderosa, não é? Eleva os olhos para os montes e questiono: de onde me virá o socorro, não é? Eu disse certa vez na igreja, e Jô se lembra disso, lendo esse texto da palavra do Senhor, e eu me recordo no momento que eu disse que quando a resposta do verso 2 veio para o salmista, não é? Ele disse: eu levo os olhos para os montes e questiono de onde virá o socorro. Aí ele dá uma olhadinha para o céu e diz assim: o meu socorro vem do Senhor, que fez os céus e a terra. E eu disse naquele momento, foi Jó, que o texto não revela que foi um profeta até ele dizer assim: olha, o teu socorro vem do céu. O texto não diz que alguém soprou no ouvido dele, não, de maneira nenhuma. Mas o próprio Deus falou com ele, não é? O próprio Deus deu resposta para ele, não é? E deu resposta para ele, João, porque Deus é Deus que ouve a oração do crente, não é? Deus é Deus que não nos deixa abandonado em meio às lutas, às dificuldades. Ele é aquele que nos ajuda, nos socorre. Ainda que ele deixe a gente passar pela moinha, mas ele está com a gente. Amém. A Bíblia diz lá em Naum, não é, que ele cria caminho no meio da tormenta. Olha para aí.
1: Deus é grande, né?
0: Deus, ele é soberano, João. É grandioso. Veja, ele cria caminhos no meio da tormenta. Tem base um negócio desse. A tormenta está grande e Deus está ali botando um caminho para você passar. A Bíblia diz que ainda que a gente passe pelas águas, ela não vai nos engolir, ela não vai nos cobrir, nos submergir. Se a gente passar pelo fogo, o fogo não vai nos queimar, né, Jó?
1: Glória, aleluia.
0: Só Deus é quem faz essas coisas, né? Só Deus é quem faz essas coisas. Mas daqui a pouquinho tem mais da parte de Deus aí para você. Jô está aqui, aí. Tá pipocando, viu, irmão? É bênção do céu. O crente cheio de azeite é outra coisa, mas... Ô, Glória, vamos ali bem rapidinho no comercial. Já estaremos de volta em nome de Jesus.
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Você tá ligado na 104.9, na programação Novas de Paz. Este é bom demais para você não se perder no tempo. São 23 horas, mais um minutinho. Antes de nós ouvirmos aqui o nosso querido irmão João, nós vamos falar aqui dos nossos queridos irmãos que nos ajudam aqui na nossa programação Novas de Paz com os

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0: Muito bem, graças a Deus, são 23 horas, mais 23 minutinhos, e nós vamos ouvir o nosso querido irmão Jô dar lugar para Jesus agora, em nome de Jesus. Vai continuar dando lugar, né, para Jesus.
1: Oh, glória. Aleluia. Glória a Deus. Ouve-te, louvor.

Aleluia. Louvado seja teu nome, Senhor. Glória a Deus.

0: Muito bem, graças a Deus. Que belo louvor, não é? Que belo louvor para a glória de Jesus. Nós vamos ouvir com Paulo César Baruque e a irmã Marcena. Vamos ouvir o louvor Clamo Jesus. Que quem pede esse louvor muito abençoado, irmão Jô, é a nossa querida irmã Érica.
1: A paz do Senhor, irmã Érica.
0: A irmã Érica está ali da sua casa.
1: Toda a família, amém?
0: Oferece para sua mamãe, oferece para o pastor Jalmi e a sua esposa.
1: Glória a Deus.
0: Oferece para a irmã Silvana, presbítero irmão Cleito, para a irmã Clécia. E oferece para todo o povo de Deus ali na igreja, no centro, onde a irmã Érica faz parte.
1: E a paz do Senhor para a irmã Marcos, né?
0: É, Marco é a irmã
1: Cadê
0: Simone, né?
1: Irmã Marcos é uma bênção.
0: Eita! Deus abençoe, Marcos, em nome de Jesus. São 23 horas e...
1: 29
0: minutinhos para você não se perder no tempo. Vamos ouvir esse belíssimo louvor.

0: somente Jesus, o único nome
1: Príncipe
0: capaz de fazer aquilo que eu e você não pode fazer. Somente Jesus é quem pode fazer na nossa vida para a glória de Deus. Que a mão do Senhor continue estendida, operando milagres, prodígios e maravilhas em nome de Jesus. Nós vamos ouvir aqui mais um louvor, O Escolhido, com Eli Elton Johnson. Cantado, João? O normal? Playback com letra? Vou jogar aqui. Eita, Jesus! 23 horas, mais 37 minutinhos. É mais ligeiro que tudo na vida, viu? Hoje... Senhor? Foi rápido demais. Meu Deus do céu. Tem esse aqui, Ju. Este. Muito bem. É isto. É o nosso irmão Ju. Vai estar aqui soltando o gogó. Para a glória de Jesus. Amém, João?

0: tudo Ele faz. Confia só nele. Amém?
1: Amém. Glória a Jesus. Glória a Deus. Tudo Ele faz. A Bíblia diz, ó, que lá em Lucas 1,37, porque para Deus
0: nada é impossível.
1: Eita, Jeová. Como é, Jó?
0: Para Deus nada é impossível. Deus fala que para Deus nada é possível. Continua acreditando, confiando nesse Deus maravilhoso. Amém?
1: Para eu e você, pode até ser difícil demais. Mas para Deus, aquele que pode tudo e todas as coisas, olhe, tá tranquilo demais, viu? Tá tranquilo demais.
0: Pode dormir tranquilo.
1: É. A Bíblia diz que Deus traz à existência aquilo que não existe, como se já existisse, para que o venha nos beneficiar, ainda que a gente não mereça, não é? Ainda que a gente não mereça. Queridos irmãos, olhe, Deus é tão bom na nossa vida, a gente é quem não merece, viu? A gente é quem não merece, mas Deus é bom demais na minha vida e na sua vida. O que a gente merecia era condenação, o que a gente merecia era estar longe dele, o que a gente merecia era castigo. Mas pela sua bondade e por sua misericórdia, nós estamos aqui nessa noite desfrutando da bondade dele na nossa vida. E graças a Deus por isso, não é? Graças a Deus por isso. Nós vamos um rápido intervalo comercial e já estaremos de volta. É muito rapidinho, viu?
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1: É isso aí, queridos irmãos. Já são 23h44. Está chegando aqui o término da nossa programação. Agradecendo aos queridos irmãos que deixaram saudação de paz, pediram seus louvores, não é? Graças a Deus por isso. Quero fazer menção da nossa querida irmã Maria da Batata, toda a sua família está ligadinha conosco. Nós vamos deixar um louvor aqui para a irmã Maria da Batata, não é? Em nome de Jesus. A nossa irmã Érica, o nosso irmão Daniel, o nosso irmão Rogério, nossa irmã Aline, não é? Nosso irmão Hinaldo Silva, graças a Deus. A nossa irmã Zeane, nosso irmão Edson, nosso irmão Eric, graças a Deus por bastante gente pedindo louvor. A irmã Vânia, não é? Deus abençoe a nossa querida irmã Vânia, em nome de Jesus. Queridos, agora estávamos dizendo que para Deus nada é impossível. Muitas vezes para nós, não é? É impossível. Mas graças a Deus, que Deus é tão bom que para Ele nada é impossível, não é? E o Senhor continua sendo bom na minha vida e na sua vida. Olhe, ainda que algumas situações parece que vêm para testar mesmo a nossa fé, viu? Tem situações que vêm mesmo para testar a nossa fé. Mas, como disse Jô agora há pouco, permaneça firme, viu? Permaneça firme. Não é porque os teus olhos não estão vendo um milagre acontecendo que Deus não esteja trabalhando. É assim ou não é, Jô? Deus está trabalhando.
6: Ele trabalha no silêncio.
1: É. Então, não se desespere, não saia do seu lugar, de adorador, não é? De servidor ao Senhor Jesus. Permaneça servindo a Jesus com alegria, tá bom? E no momento certo, no tempo de Deus, a vitória vai chegar. Não se desespere, não arranque os cabelos da cabeça, tá bom? Não vá tomar remédio para dormir ou para se assossegar um pouco. Não. Deixe nas mãos daquele que pode resolver todas as coisas. É assim ou não é?
6: Confia nele, tudo ele fará.
1: Tudo ele fará. O segredo é confiar, é esperar. Viu? É claro que a gente está em um momento da nossa vida que tudo assim é instantâneo, é rápido, a gente quer para ontem. Mas lembre-se que com Deus não é assim. Com Deus é diferente, tá certo? Às vezes, na maioria das vezes, 100%, Deus primeiro nos prepara para que a vitória chegue nas nossas mãos. Então, se a vitória não chegou ainda, não se desespere. Se a vitória não chegou ainda, não vá se aperrear. Confie.
6: Espera um pouquinho, a sua vai chegar.
1: Vai dar certo.
0: Vai sim, em nome do Senhor Jesus.
1: Vai dar certo na minha vida e na sua vida. Viu? Vai dar certo em nome de Jesus. O tempo de Deus na minha vida e na sua vida vai chegar. E a gente vai cantar um hino da vitória. E não esqueça de convidar o Jó, não, viu? O Jó canta, que é uma bênção. Mão Jó, venha cá.
0: Vamos embora.
1: O meu culto é sem graça, o senhor vai
0: adorar
1: cantar.
0: Adorar Deus.
1: Eita, Jeová, eu creio.
0: Aquele louvor do Jéssico Fino.
1: Olha,
0: eu vim adorar.
1: Permaneça na brecha. Não saia da brecha, não. Permaneça na brecha. Que a vitória vai chegar na minha vida e na sua vida. Eu disse semanas atrás, e ainda continuo com essa mensagem no meu coração, viu? Números, capítulo número 8, se não me falha a memória, 14. Eu vou conferir direitinho aqui. E o versículo 8 vai dizer assim: se Deus se agradar de nós, Ele nos dará a terra prometida. Se Deus se agradar de nós, Ele nos dará a terra. Em outras palavras, se Deus se agradar da gente, irmãos, Ele nos dará a vitória. Não é assim, Jó?
6: É sim.
1: Se Deus se agradar de mim e de você. Eu estou colocando o conectivo se, porque é necessário que a gente ande nos caminhos do Senhor, obedeça a sua palavra
0: e faça a sua vontade.
1: E faça a sua vontade, espere nele, confie nele, e a vitória chegará na minha vida e na sua vida.
0: Eu creio.
1: Mas o segredo é agradar a ele, irmão. Viu? Oi, irmão Lamax, eu já tenho feito isso, então permaneça na brecha. Permaneça adorando, exaltando, e vida que segue. E Deus vai nos dar a vitória, irmão, na minha vida e na sua vida. Quantas pessoas não estão distanciadas dos caminhos do Senhor, conhecendo a palavra de Deus?
0: Por nada, né?
1: Não é assim, João? Me dê aqui, vez, João, só para conferir aqui. Vá falando aí.
0: Às vezes, uma palavra que o irmão não gostou, aí leva lá para onde? Para o coração, para a mente, e termina ficando triste, mas sabem que Deus é nosso refúgio, socorro bem presente na hora da angústia.
1: Desse jeito.
0: E o crente tem que esperar em Deus, orar a Deus, que tudo é no tempo de Deus.
1: É
0: no nosso tempo.
1: Tudo é no tempo. E vai dar certo.
0: E vai dar certo.
1: É. Vai dar tempo.
0: Vai dar certo.
1: Vai dar festa. Certo, e ainda no final vai ter festa.
0: Com certeza. Com Deus é melhor.
1: Vai ter festa no final. Deixa eu só conferir aqui o versículo.
0: Em nome do Senhor Jesus.
1: Se é esse mesmo, 14. Números 14.
0: Nosso Deus é nosso socorro e presente, irmão. Não desista. Não saia da presença de Deus.
1: Muito bem, João. É.
0: Mesmo que Deus fale com você hoje, mas não é hoje não. A bênção não vai chegar hoje não. Pode chegar, porque para Deus nada é possível. Mas confia nele e na hora certa vai chegar.
1: Olha, o contexto dessa palavra vai falar justamente sobre a rebelião do povo de Deus contra Deus, não é? Que Deus, Deus dá uma orientação ao irmão Moisés, para o irmão Moisés reunir os 12 líderes do povo de Deus lá do Egito, de Israel. E manda esses 12 líderes para espiar uma terra. E os 10, e os 12 que vieram trazer resposta para Moisés, 10 deles trouxeram uma resposta pessimista. Contaram o que tinha lá de fato. eles não mentiram nessa parte, mas diminuíram aquilo que Deus poderia fazer. Se Deus prometeu que a terra seria deles, então estava tudo certo. Mas eles disseram, de fato, o que lá tinha gigante, lá tinha homens grandes, que aos nossos olhos nós éramos como gafanhoto diante deles. Nós éramos tanto assim, pequenininho. E de fato, se a gente for olhar na ótica humana, a gente não poderia chegar lá. A gente não poderia chegar perto. Mas quem fez a promessa? Não foi Deus?
0: Foi sim.
1: Então, seja qual for o obstáculo que esteja lá, Deus é Deus que pode fazer um milagre. Deus disse que daria a terra prometida, daria a terra prometida. Quando foi na vez de Josué e Caleb, Caleb disse assim: gente, é verdade, lá tem gigantes. É verdade, lá tem dificuldades. É verdade que lá tem essas coisas mesmo, mas lá tem os frutos, que é uma bênção, a terra é boa. Mana leite e mel. E quem prometeu foi Deus. Agora vamos fazer assim. Aí vem o versículo que eu citei, né? Se o Senhor se agradar de nós... Olha o segredo.
0: Ô, glória.
1: Eita, Jeová. Se o Senhor se agradar de nós, então nos dará nesta terra e nos porá nesta terra, não é? E nos dará terra que emana leite e mel.
0: Olha.
1: Olhe. Todas as bênçãos da parte de Deus que vêm até nós, muitas vezes vêm debaixo de dificuldade. É assim ou não é, João?
0: É sim.
1: Deus prometeu, Deus vai fazer, mas a trajetória até lá para a gente conseguir, nós vamos passar por uns momentos de dificuldade. Aí só porque a gente está vendo as dificuldades, a gente vai agir feito os 10 que olhou só as dificuldades, vê só o comportamento de um pessimista, o comportamento de um crente devagar.
0: Civizão.
1: De um crente que não tem futuro nenhum com Deus.
0: É.
1: Ele olha a dificuldade e vai dizer, primeira coisa que ele vai dizer, não vai dar certo. Olha, esse negócio não vai dar certo. Olha, Deus prometeu, mas o tempo está passando e até agora nada. Olha, não quer saber mais disso mais não.
0: E com Deus é melhor, né?
1: É, com Deus é melhor. Quer saber mais dessas coisas mais não. Olhe, talvez não foi nem Deus quem falou. Foi o profeta lá com cheio de emoção. É tanta dificuldade, Deus, olhe, não vai se cumprir não. É impossível isso acontecer. O cara amaldiçoa.
0: Ele mesmo.
1: Ele mesmo.
0: É.
1: Ele em vez mesmo. De dar uma palavra de bênção, Deus prometeu, Deus vai cumprir. Vamos permanecer fiel, vamos permanecer
0: Jesus,
1: na presença de Deus.
0: Vai acontecer, porque Deus, ele não mente, ele não é para mentir, né? Nem que um filho que arrependa as palavras. Tudo que ele fala vai cumprir.
1: Vai se cumprir. Independente do tempo.
0: Do tempo, das lutas.
1: Vai se cumprir.
0: Levante. Mas ele é fiel. Irmão.
1: O que é que vai acontecer? Eu e você permanecer firme na presença de Deus. E como disse Caleb aqui, não é? Caleb juntamente com Josué. Se Deus se agradar da gente, ele vai nos colocar. Ele nos fez a promessa, ele vai nos colocar nessa terra que emana leite e mel.
0: Aleluia.
1: Em vez da gente estar murmurando, estar blasfemando, em vez da gente estar se distanciando de Deus, desobedecendo a ele, fazendo aquilo que ele não se agrada, a gente se volta para Deus, se arrepende dos pecados e insiste na presença de Deus. Vou prosseguir, porque Deus vai me dar a minha promessa.
0: Eu vou até o fim. Em nome dele, Jesus Cristo, que ele prometeu, vai cumprir, né?
1: Glória a Jesus. Então, olhe, permaneça servindo a Jesus com alegria. Não se desvie nem para a direita, nem para a esquerda, mas olhando para Jesus, o autor e consumador da nossa fé. E vida que segue, Deus vai nos dar a bênção. Permaneça, permaneçamos, eu e você, firmes nas promessas do Senhor e naquilo que ele tem falado. Amém?
0: Amém.
1: São 23 horas mais
0: 56 minutos.
1: 56 minutinhos. Nós vamos orar agradecendo, e vamos deixar aqui, aleluia, o louvor da nossa irmã Maria da Batata, em nome de Jesus. Pai amado, no nome de Jesus, queremos te louvar.
0: Obrigado, Senhor.
1: E te agradecer por este momento tão gostoso,
0: cada
1: Senhor,
0: irmão,
1: te servir com alegria.
0: A palavra do Senhor.
1: Obrigado pela tua palavra, pelos
0: Deus
1: louvores.
0: Abençoando, meu
1: pelo
0: Pai.
1: Teu servo, nosso
0: Deus,
1: irmão Jô, que chegou até aqui,
0: aleluia,
1: Senhor.
0: Glória a Deus.
1: Continua ajudando teu servo, fortalecendo,
0: abençoe,
1: derramando amado, sobre ele a tua graça,
0: a
1: Senhor,
0: avô, né?
1: Continua,
0: glória,
1: para a glória de Jesus.
0: A feliz, a
1: Deus,
0: avô,
1: a cada um, Deus, que ficou conosco.
0: Nosso
1: continua amado, ajudando, abençoando, fortalecendo, repreendendo todo o mal,
0: dando
1: vitória, Senhor, completa no nome de Jesus.
0: Casa, em nome do Senhor, Pai,
1: vai nos dando força para prosseguir, te servindo
0: fim,
1: com alegria,
0: nome,
1: Pai.
0: Senhor,
1: no
0: Jesus,
1: nome de Jesus, é o que Jesus, nós te pedimos. E já te agradecemos que chegou até aqui,
0: aleluia,
1: Senhor.
0: Glória a Deus.
1: Continua ajudando teu servo, fortalecendo,
0: abençoe,
1: derramando
0: amado,
1: sobre ele
0: dele,
1: a tua graça,
0: avô,
1: Senhor,
0: né?
1: Continua,
0: glória,
1: para a glória de Jesus.
0: A feliz, a
1: Deus,
0: avô,
1: a cada um,
0: Deus,
1: que ficou conosco, continua
0: amado,
1: ajudando, abençoando, fortalecendo, repreendendo todo o mal,
0: dando
1: vitória, Senhor, completa no nome de Jesus.

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4: Da força do medo que tenho, não me impeça de ver o que anseio. Que a morte de tudo em que acredito não me tape os ouvidos e a boca. Porque metade de mim é o que eu grito, mas a outra metade é silêncio. Que a música que ouço ao longe seja linda ainda que tristeza. Que a mulher que eu amo seja para sempre amada, mesmo que distante. Porque metade de mim é partida, mas a outra metade é saudade. Que as palavras que eu falo não sejam ouvidas como prece e nem repetidas com fervor, apenas respeitadas, como a única coisa que resta a um homem inundado de sentimentos. Porque metade de mim é o que ouço, mas a outra metade é o que calo. Que essa minha vontade de ir embora se transforme na calma e na paz que eu mereço. E que essa tensão que me corrói por dentro seja um dia recompensada. Porque metade de mim é o que penso, mas a outra metade é um vulcão. Que o medo da solidão se afaste e que convívio comigo mesmo se torne ao menos suportável. Que o espelho reflita em meu rosto um doce sorriso que eu me lembro ter dado na infância. Porque metade de mim é a lembrança do que fui. A outra metade eu não sei. Que não seja preciso mais do que uma simples alegria para me fazer aquietar o espírito. E que o teu silêncio me fale cada vez mais. Porque metade de mim é abrigo, mas a outra metade é cansaço. Que a arte nos aponte uma resposta, mesmo que ela não saiba. E que ninguém a tente complicar, porque é preciso simplicidade para fazê-la florescer. Porque metade de mim é plateia, e a outra metade é canção. E que a minha loucura seja perdoada. Porque metade de mim é amor. E a outra metade também.
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0: Agora 6:06, 6:06. Muito bom dia a você que está ouvindo aqui a programação da Tony Tamer FM 104,9. A partir de agora, as informações broncas que aconteceu em toda a região, você vai ficar por dentro de tudo aqui no programa Rota 104. Hoje é terça-feira, né? Hoje dia 22 de setembro de 2026. A todos vocês aí um ótimo dia, que Papai do Céu abençoe a todos e muita saúde e paz para todos os amigos e amigas ouvintes aqui do programa Rota 104. Um abraço a você que está nos ouvindo, está aqui no centro da cidade, pessoal da Coab, Independente, Planalto, Coquiral, Novo Coquiral, ao pessoal que está ouvindo a gente aí, ó, pessoal de Fazenda Velha, a você aí da Vila Canã, um abraço a todo o pessoal da Zona Rural de Toritama, Zona Rural de Vertente, de Taquaritinga, de Frei Miguelinho, de Riacho das Almas. Um abraço aí a todos aí ouvindo aqui a nossa programação, se é do segundo distrito de Caruaru. Um forte abraço a todos. Muito obrigado aí pelo carinho, pela audiência de todos. Você é internauta, né? Está em outra cidade, está em outro estado. Muito obrigado por estar ouvindo aqui a nossa programação. Vamos trazer aqui os destaques do programa de hoje. Daqui a pouquinho, a Adielson Galvão chega trazendo informações aqui, adolescente que participou aí do latrocínio. É, rapaz, que vítima aí. O motorista de aplicativo lá de Caruaru, né, foi assassinado em Riacho das Almas. Daqui a pouco, ele diz que ele foi apreendido, esse adolescente. Daqui a pouquinho, todas as informações aqui na Toritama FM. Vamos trazer informações também aqui, idosa se matou. Esse fato aconteceu na cidade das Vertentes. Daqui a pouquinho, todas as informações. Idoso morreu num acidente aí de trânsito na cidade de Lajeado. Daqui a pouquinho detalhes, informações ainda sobre o crime de morte lá em Santa Cruz do Capibaribe, onde uma mulher, uma jovem aí, foi assassinada dentro do seu estabelecimento comercial lá em Santa Cruz do Capibaribe. E outras e outras broncas aconteceram. A partir de agora você vai ficar sabendo de tudo aqui no programa Rota 104. Às 6:08, 6:08. E você pode ficar à vontade, gente, mandar mensagem pra gente via WhatsApp 9807-5711. Aliás, esse aqui não existe mais, né? Esse número não existe mais. E sim, esse que a gente vai falar agora, tá bom? É o 9915-9915. Isso, tá certo? Você pode passar a mensagem pra gente por esse número, tá ok? 9301-9915 é o nosso novo número aí do WhatsApp, tá certo? Um abraço aqui ao Renato, tá nos ouvindo, tá ligado aqui na boa. O Joab tá nos ouvindo, tá ligado aqui na melhor. E a Potência Negro da Malhada, ligada aqui na sua 104,9. Vamos trazer aqui a primeira matéria aqui com o repórter policial Adielson Galvão, onde ele chega trazendo informações, trazendo detalhes, é que idosa se matou. Esse fato aconteceu lá na cidade das Vertentes. Adielson chega trazendo informações, trazendo detalhes aqui na sua 104,9. Adielson, traz informações, traz detalhes aí sobre essa idosa que deu cabo da própria vida por meio de enforcamento.
1: Uma mulher cometeu suicídio no bairro da Rua Nova, na cidade de Vertentes. A vítima, Margarida Ferreira de Carvalho, tinha 74 anos.
0: Bom, dá uma pausa aqui na matéria aqui, deixa eu voltar aqui mais uma vez para a gente trazer aí informações aqui na sua 104,9.
1: De idade. Estou aqui com o Cacá, que é filho da vítima, né? Veio para cá para o IML de Caruaru aguardar a liberação do corpo da mãe. Cacá, como foi essa tragédia, amigo?
2: Bom, eu estava trabalhando no serviço, aí minha esposa, eu já estava vindo sentido a Caruaru, fazendo meu trajeto, e minha esposa entrou em contato comigo, me ligando, pedindo para eu retornar, porque tinha acontecido uma fatalidade ali com minha mãe. Ela não estava bem, né? Ela me relatou que não estava bem, que eu retornasse para casa. E aí eu falei para ela, eu disse, olha, diga logo o que foi, se ela morreu, o que é que aconteceu. Aí foi quando ela veio e falou, né, sobre o fato ocorrido. Aí fiz o retorno para casa e, chegando lá, eu vi a cena lá, a situação, né? Eu adentrei dentro de casa, ela estava logo no acesso ali da segunda porta, na sala. Ela colocou uma corda no pescoço e veio ceifar a vida dela, né?
1: Ô, Cacaí, o que foi que aconteceu para a tua mãe cometer essa loucura, amigo?
2: Assim, ela já vinha passando assim por umas situações, ela vinha colocando muita coisa na cabeça, sabe? A gente conversava com ela, mas ela era uma pessoa muito, assim, cabeça dura, sabe? Não era muito de estar, vamos dizer, querendo conselho. A gente conversava com ela, mas ela ficava, já estava nessa idade, já estava fazendo coisa com coisa, e ela vinha passando por uma situação assim meio... Não sei explicar direito, ainda nem sei que ela veio a fazer essa loucura, né? A gente não imaginou dela fazer um negócio dela, até porque ela era uma pessoa muito forte. Passou por muitas situações difíceis na vida dela, a gente nunca, em momento algum, pensa que isso um dia vai acontecer com a gente, né? É complicado.
1: Cacá, não é toda esquina que você encontra um psicólogo para justamente realizar uma consulta, mas você disse que ela já vinha dando sinais que estava com algum problema. Vocês chegaram a levá-la para algum profissional da psicologia para justamente fazer uma avaliação clínica do quadro dela?
2: Bom, a gente até citou, falou com ela tudinho, conversei com minha esposa em casa e ela não queria ajuda. Ela, não, eu tô bem, eu não tô ficando louca, eu não tô doida, não sei o quê, ficava aquele negócio todo e a gente vendo que ela não tava tão assim, né? E, infelizmente, né, tem o que fazer, né? A gente só pedir a Deus que Deus coloque ela num bom lugar, né? Tenha misericórdia. E é isso.
1: Ô, Cacá, e quando a pessoa não quer ajuda, aí você não tem o que fazer, né? O parente, no máximo, o que ele pode fazer é orientar, aconselhar, ajudar, levar ao profissional, né, para justamente realizar essa consulta. Mas para isso, a vontade de se tratar tem que partir da própria vítima, né?
2: Correto, exatamente. É. A gente sempre conversava, ela mora numa rua assim, numa esquina, eu moro por trás da casa dela em outra rua, ela ia lá em casa umas 10 vezes no dia, via os netinhos dela, ela gostava dela, sempre estava ali junto dela, e ela mesmo, assim, não quis colaborar, né? Ela achou melhor que essa seria a solução de algum problema que ela tivesse ali, mas... Pra você ver, não sei te explicar assim que veio ela tomar essa atitude.
1: Deixou quantos filhos?
2: Eu só tenho de filho somente.
1: E quantos netos?
2: Três netos. Uma menina de 11 anos e os dois menininhos pequenininhos, novinho.
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0: Agora, 6 horas 14 minutos, 6 e 14. Que situação, né? Uma idosa de 74 anos, 75, 74, deu cabo da própria vida por meio de enforcamento. Esse fato ocorreu lá em Vertente e a Adielson Galvão trouxe informações, trouxe detalhes aqui na sua 104,9. Bom dia, nosso amigo Joab, né? Mais uma vez, bom dia. Ligado aqui na nossa Turma FM lá na Vila Canaã. Também o Galego, tá nos ouvindo, tá ligado aqui na boa. Bom dia, Galego. Bom dia aqui, o nosso amigo Rato está nos ouvindo também lá na Vila Canaã, é ouvinte fiel aqui do programa Rota 104, e a gente agradece a audiência aí da Potência Rato, ligado aqui na boa. Um abraço a todos os amigos e amigas aí da Canaã, parte alta, parte baixa, muito obrigado. Nosso amigo Vitor aí do mercado também está nos ouvindo, está ligado aqui na nossa programação, a Vandinha aí na Canaã, audiência total aí na Vila Canaã, e a gente agradece a todos que estão nos ouvindo, está ligado aqui na sua 104,9. 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
0: Agora já são 6:17, 6:17. 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Bom dia, meu amigo Silvânio Dietão, tá nos ouvindo, tá ligado aqui na sua 104,9, a Potência Silvânio, ligado aqui na melhor. Ele e a família ligada aqui na nossa programação. 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E a gente agradece. Deixa eu ver por aqui. 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Um abraço aqui ao nosso amigo Rubens, da Rubetex, a Potência Rubens, sempre ligado aqui na sua 104,9. Valeu, grande Rubens, ligado aqui na nossa programação. Abraço aí, tá ligado aqui na melhor. 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Valeu, grande Rubens, ligado aqui na nossa torre também, a firma, a gente agradece. Bom dia também nosso amigo Renato da Água, tá ligado aqui na boa. Valeu, Renato. E também o nosso amigo Daniel Pedro, ligado aqui na sua 104,9. 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Um abraço aqui, pessoal, da Travete, do nosso amigo Quito Branco, ali em Fazenda Velha. Um abraço ao Quito Branco e todo o pessoal que trabalha com ele, ligado aqui na sua Toritama FM. Vamos trazer mais informações aqui na sua 104,9, com o repórter Adilson Galvão, onde ele chega trazendo informações aqui, adolescente que participou do latrocínio, onde vitimou o rapaz que trabalhava, né, lá em Caruaru, certo? Esse rapaz foi levado ali para a zona rural de Riacho das Almas e foi assassinado, né? Mataram o rapaz para roubar, né? Ele trabalhava no aplicativo, né? Aqueles carros de aplicativo lá em Caruaru, e terminou sendo vítima, sendo assassinado com tiros na cabeça lá na zona rural de Riacho das Almas. E este menor que tem participação foi apreendido, e a Adilson Galvão chega trazendo informações, trazendo detalhes aqui na sua 104,9. Adilson, traz informações, traz detalhes aqui na sua 104,9. É com você, Adielson.
4: Está prestando depoimento neste momento na delegacia de plantão aqui de Caruaru, um adolescente de 16 anos de idade que participou do latrocínio ocorrido no fim de semana passado na zona rural de Riacho das Almas. A vítima foi o Fernando Benfica de Amorim Matos, que era motorista de aplicativos. Ele tinha 41 anos de idade, morava aqui em Caruaru e foi encontrado morto na tarde da última sexta-feira com as mãos amarradas para frente, né? Inclusive mãos amarradas com um fio de energia, né? E estava inclusive com dois tiros na cabeça. Ele foi encontrado em meio a uma propriedade privada lá no sítio Bandeira, próximo à estrada que dá acesso ao sítio Xambá, na zona rural de Riacho das Almas, região que é cortada pela PE-95. Para a gente lembrar o que aconteceu, na noite da última quinta-feira, ele saiu para fazer uma corrida até o bairro Jardim Boa Vista, aqui em Caruaru. E aí foi a última vez em que ele foi visto. E ele foi encontrado na tarde do dia seguinte, né? Ou seja, da sexta-feira, lá nessa região que fica a cerca de 100 metros da estrada mais próxima. Estava justamente dessa forma como eu citei, e próximo lá de onde ele foi encontrado morto, foi localizado o seu veículo, um Gol de cor branca, que foi justamente levado pelos marginais. E aí, quando foi na noite desta segunda-feira, os policiais do 1º BESP conseguiram localizar esse adolescente que confessa ter participado deste assassinato, ou seja, deste latrocínio, já que mataram a vítima para roubar. Mas eu estou aqui, inclusive no último sábado, né, pela manhã, cerca de 50 motoristas de aplicativos realizaram um protesto através de um buzinaço saindo ali do complexo da Polícia Científica aqui em Caruaru. E eu estou com um desses profissionais, né, que veio para cá, para a delegacia de plantão, né, justamente onde os procedimentos estão sendo lavrados. Amigo, vocês estavam realmente muito revoltados na manhã do último sábado, né, quando nós estivemos reunidos com vocês e estavam aguardando a liberação do corpo do Fernando e, claro, o que vocês cobravam das autoridades, justamente condições para poderem trabalhar, condições de segurança. E aqui a gente acaba descobrindo, né, que o seu amigo, né, o seu colega de profissão, ele foi vítima de um latrocínio, mataram para roubar, meu irmão.
5: Boa noite, sim, infelizmente fizeram essa crueldade com nosso amigo, um cara gente boa, pai de família, que estava na luta para arrumar o pão de cada dia, né, de pagar suas despesas, e aconteceu essa tragédia.
4: Hoje, exatamente há duas semanas, houve uma troca de tiros com policiais do 1º BESP e dois indivíduos que teriam acabado de tomar uma motocicleta de assalto. Eles estavam nessa moto ali, numa avenida nova, próxima ali ao sítio Lagoa de Algodão, quando houve a interceptação da polícia. E aí, na troca de tiros, um dos marginais foi baleado, morreu em seguida no Hospital Regional do Agreste, e o outro se embreou no mato, conseguiu fugir. E aqui, aos policiais, esse adolescente acabou também confessando que ele foi justamente o indivíduo que conseguiu fugir se embreando no mato. Ou seja, em menos de duas semanas depois, ele acaba matando o pai de família quando estava ali trabalhando para justamente levar o sustento para a família.
5: Esse fato é revoltante, né? Para você ver que ele não tem nada a perder. Esse cara que participou de um assalto, trocou tiro com a polícia. E na corrida de um profissional de mobilidade, eles cometeram um assalto, o fato de extorsão, né? Coagiram ele para fazer Pix.
4: Eles chegaram a fazer quanto de transferências via Pix? Porque eles se passavam, inclusive, pelo próprio Fernando, já que utilizaram o telefone dele para manter contato com esses familiares.
5: O que a gente colheu da família foi que eles solicitaram um valor de R$3.000 que ao irmão, a irmã dele, no caso. E esse valor não foi concedido porque eles entraram em contato com a esposa dele para saber o que tinha acontecido de fato. E ele já tinha solicitado um valor à esposa, que inclusive ela fez um Pix a ele de valor, não lembro o qual, mas ela já tinha realizado um Pix e pediu para eles não fazerem porque estava estranho.
4: No último sábado, vocês me informaram, né, das dificuldades de trabalho, né, que vocês inclusive solicitavam que a Polícia Militar intensificasse as abordagens a veículos de aplicativos, não só aos motoristas, mas também aos passageiros.
5: Sim, sim, isso seria importante, a polícia nas rondas ostensivas, quando verificar um carro que é de aplicativo, realizar essa abordagem ao motorista, aos passageiros. Isso aí traz mais uma sensação de segurança a gente, tá? De estar prestando serviço à sociedade.
4: Meu amigo, a polícia localizou na casa deste adolescente, que foi pego ali no São João da Escócia, né? Uma espingarda 12 de fabricação caseira. E aí, inclusive, conversando com os policiais que participaram da apreensão, eles disseram que ele confessou o crime, né? Disse que solicitaram a corrida ao Fernando justamente através de um dos aplicativos para que o Fernando os levasse lá no Jardim. Na verdade, para buscá-los, né? Lá no Jardim Boa Vista, aqui em Caruaru, Fernando fez a corrida, né? Que foi a última corrida da vida dele. Mas aí, em seguida, eles, no intuito de tomar o carro do Fernando, eles o levaram lá para essa região lá de Riacho das Almas, onde o mataram. E aí, por que o mataram? Houve alguma resistência ao assalto? Aí o menor disse que não. Foi justamente porque o Fernando teria reconhecido, né? Um dos dois, ou ele ou o compasso. Então, resolveram matá-lo justamente para não serem descobertos. Ou seja, mataram um pai de família.
5: Isso é o que causa a revolta, né? Que a justiça seja feita, que os órgãos aí do poder público ajam corretamente. Independente de ser menor, ele tem que pagar por isso e tem que identificar o outro que estava com ele.
4: Pois é, inclusive o menor disse que esse outro era o dono do revólver que foi utilizado no cometimento do crime. O Fernando, ele foi encontrado amarrado, né? E estava com dois tiros na cabeça, encontrado morto na tarde da última sexta-feira, quando foi localizado, né? Inclusive, para localizá-lo, o pessoal teve que contar com o auxílio de um drone.
5: Pois é, isso aí é que causa um medo a gente, né? Que faz parte da mobilidade.
4: Você é motorista de aplicativo tem quanto tempo?
5: Sim, há pouco tempo. Eu faço essa atividade de forma extra. E isso aí é que causa a insegurança, a gente, o medo de pegar uma corrida. Infelizmente, eu creio que tenha feito já uma corrida com ele. Por reconhecer, tiveram que infelizmente tirar a vida do nosso colega, né?
4: Pois é. Inclusive, eu soube, né, lá durante o protesto, que o Fernando, ele estava com a esposa grávida de 7 meses.
5: Isso, ela está grávida, né, na verdade, de uma menina. Eles estavam aguardando, ele estava super feliz. Inclusive, o empenho dele extra de estar na rua, de estar fazendo corridas, era justamente para trazer o melhor para a filha na compra do enxoval que eles estavam programando.
4: Primeira filha do casal?
5: Primeira filha. Ele não teve o prazer de conhecer a sua filha.
4: Ele era natural lá de Boa Vista, capital de Roraima. O corpo dele foi sepultado aqui em Caruaru ou tiveram que fazer o translado lá para a terra natal dele?
5: Não. O sepultamento, o velório foi acontecer no Parque dos Arcos, mesmo, aqui em Caruaru.
4: E vocês, motoristas de aplicativos, naquele primeiro momento realizavam a cobrança através daquele protesto. E hoje, muito gratos, né, com o empenho da polícia, que conseguiu, em poucas horas, em pouquíssimos dias, né, conseguiram identificar e apreender esse adolescente.
5: Sim, parabenizar o trabalho da polícia. E a vocês, né, da imprensa, que divulgaram aí a matéria, que acionaram as forças públicas, aí, a visão deles, o trabalho dele está sendo feito. E agora é com a justiça, né? Que a justiça seja feita.
4: Ok, amigo, obrigado pelas informações. E aí, gente, o que acontece? Esse adolescente foi apresentado inicialmente na divisão de homicídios, posteriormente foi trazido aqui para a delegacia de plantão. Nesse momento ele está prestando depoimento, estava com uma arma em seu poder, essa espingarda calibre 12, e inclusive réu confesso, né? Acaba confessando para os policiais que realmente cometeu este latrocínio, e ele amanhã será apresentado lá na Defensoria Pública, no caso, vai ser apresentado lá no Ministério Público, né? Justamente, que vai decidir pelo futuro dele, se recolhido à FUNASE aqui de Caruaru ou não. O fato é que ele acabou tirando a vida deste profissional, o Fernando Benfica de Amorim Matos, 41 anos de idade, motorista de aplicativos aqui de Caruaru, que foi assassinado pela dupla lá na zona rural de Riacho das Almas. Inclusive, esse adolescente, ele disse que o intuito era justamente levar o carro da vítima, por isso foram até a região lá do sítio Bandeira, porque qual era a ideia? Abandonava a vítima lá amarrada e depois fugiam com o carro da vítima, que já tinha destino certo, né? Com certeza alguém compraria esse carro a eles. E aí a coisa deu errado, né? Acabaram matando a vítima, depois fugiram aqui para Caruaru a pé. é o que ele acaba confessando, e infelizmente a insegurança, né, para esses profissionais de que trabalham como motoristas de aplicativos, mas aí a resposta rápida da polícia que conseguiu apreender este adolescente.
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0: Que coisa, né? É muita bandidagem no meio do mundo. É, rapaz. Além de roubar, aí por conta disso ele conheceu um deles, eles foram matar o cidadão, o trabalhador. Esse fato ocorreu na zona rural de Riacho das Almas, né? Ele trabalhava lá em Caruaru, foi pego lá em Caruaru, pegaram para assaltar. E assassinaram o rapaz, o trabalhador, na zona rural de Riacho das Almas. Agora 6 horas 32 minutos, 6h32. Um abraço aqui que está nos ouvindo, está ligado aqui na nossa Toritama FM. Seu Duda aí do mercado está ligado aqui na nossa programação. Valeu, seu Duda. Lembrando que amanhã tem feira do gado aqui na cidade de Toritama. E seu Duda está lá, né? 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Deixa eu ver por aqui, bom dia meu amigo Aloysio, rapaz, Aloysio do Bar, tá nos ouvindo, tá ligado aqui na nossa programação, e também tá trabalhando aí de mototáxi, viu? Também está trabalhando no mototáxi, o ponto dele é ali em frente a Boni, né? Ali, final do lanche, ali em frente ali a Boni, ok? Portanto, vai lá, certo? Se precisou do trabalho de mototáxi, procure nosso amigo Aloysio, tá certo? Pessoa de responsabilidade, o nosso amigo Aloysio, tá certo? Um abraço aqui, tá nos ouvindo, tá ligado aqui da boa. Meu amigo Nilson do Lava Jato tá ligado aqui na nossa programação. Também o nosso amigo Gerard, a potência Gerard, ligado aí no, na Toritama FM, lá no Alto da Saudade. Bom dia aqui também ao Negão do Bar, que volta, né, às atividades, né, que teve problema de saúde, mas tá bem, né, graças a Deus. E sábado, volta, sábado, funciona normalmente o bar do nosso amigo Negão, ali na Coab. Abraço a ele e a família, sempre nos ouvindo, sempre ligado aqui na sua Toritama FM. Bom dia, nosso amigo Ailton, aí também está nos ouvindo, está ligado aqui na boa. Seu Bill aí do mercado, né, próximo ao Bar do Negão. Valeu, seu Bill, sempre ouvindo aqui a nossa Toritama FM 104,9. Valeu. Deixa eu ver mais por aqui quem está ligado aqui na Toritama FM. Nosso amigo Viola, aí Viola da Bicicleta, ouvindo aqui a sua 104,9. Valeu, a potência Viola. Também o nosso amigo aí que trabalha com ele. O pessoal trabalha com ele, né? Muito bom dia a todos vocês. Portanto, se a sua bicicleta deu problema, não se preocupe. 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Às 6h34, na volta, vamos trazer informações aqui na Toritama FM, é que mulher de 22 anos foi assassinada lá em Santa Cruz do Cabaribe, dentro do seu estabelecimento comercial. O nosso colega Beto Melo vai chegar trazendo informações, trazendo detalhes aqui na sua 104,9. Ele conversou com um delegado e esteve no local. Daqui a pouquinho, todas as informações, todos os detalhes. 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
0: Agora já são 6 horas mais 37 minutos, 6h37. 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São 6 horas mais 38 minutos, 6h38.
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6: Agora já são 6:46, 6:46. Você está ligado aqui na sua Toritama FM, programa Rota 104, ficando aí bem informado do que acontece na área policial. Um abraço a todo o pessoal que está nos ouvindo, pessoal de Fazenda Velha, mais uma vez, bom dia a todos aí, sempre ligado aqui na nossa programação. 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
7: Agora já são 6:52, 6:52, você está ouvindo aqui o programa Rota 104, onde você fica aí bem informado do que acontece na área policial, não só em Toritama, mas também em toda a região. 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
8: Um forte abraço, um bom dia para todo mundo, uma ótima terça-feira. Forte abraço, Terra, para você e todos os amigos que estão ligados aí no Rota 104.
7: Agora já são 6:56, 6:56, está ligado aqui na sua 104,9. Gente, daqui a pouquinho detalhes com o nosso colega repórter aí, o Beto Melo, trazendo informações da mulher que foi assassinada em Santa Cruz do Capibaribe.
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7: Agora já são 6:58, 6:58. Gente, estou aqui na ponta da língua com nosso amigo Beto Melo, vai trazer informações sobre essa mulher que foi assassinada esse final de semana lá em Santa Cruz do Capibaribe. Bom dia, Beto. Traz informações aí sobre esse crime de morte, né? Ela foi assassinada dentro do próprio comercial, o ponto comercial dela lá em Santa Cruz do Capibaribe. Cadê aqui o Beto para trazer informações sobre esse crime de morte lá em Santa Cruz do Capibaribe? Cadê aqui, rapaz? Vai trazer informações aqui na sua 104,9.
14: O crime foi registrado na noite deste domingo aqui na rua João Pessoa, no bairro Santo Agostinho, em Santa Cruz, do Capibaribe. A vítima, Márcia Gomes da Silva, 22 anos. Ela foi assassinada dentro de sua residência, onde também era um estabelecimento comercial. O crime foi cometido através de arma de fogo. Vale destacar aqui no nosso canal que o último crime de morte registrado em Santa Cruz do Caparibe foi no último dia 27 de junho, onde foi vítima um empresário FIFA aqui em nossa cidade. No momento a gente conversa com o Dr. Elton Rodrigues, traz mais detalhes em relação a mais um crime de morte aqui em nossa cidade. A gente poderia, e já destacava aqui no início da nossa reportagem, aproximadamente 3 meses sem crime no município, a paz estava reinando, mas quebrado hoje nessa noite de domingo. Mas...
7: Bom, gente, não mais tempo mais para nada aí. Vem aí o guia eleitoral aqui da Toritama FM. Um abraço a todos, tá bom? Vem aí, portanto, o guia eleitoral.
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0: São 9 horas e 13 minutos na capital do jeans, agora 9 e 13. Forte abraço para você que está ligado conosco aqui na Toritama FM 104,9, a melhor e mais ouvida da cidade. Terça-feira, 22 de setembro de 2026. Estamos com 265 dias decorridos de um ano. Faltam agora, a partir de hoje, exatos e precisos 100 dias para acabar 2026. Agora, contagem regressiva. 100 dias exatos e precisos para terminar 2026. Hoje é Dia Nacional da Fauna e Dia do Contador, profissional de contabilidade, que é uma profissão bastante importante aqui para a nossa cidade, para a nossa região. Nosso abraço, nosso apreço aos profissionais da área de contabilidade. E abraço a você que está aí do outro lado, em casa, no carro, no trabalho, onde quer que você esteja, sintonizado conosco aqui na Toritama FM. Uma ótima manhã de terça-feira para você que está aí na labuta, está no trabalho, está costurando, está travetando, está aprontando a sua mercadoria, a sua peça, esperando as próximas feiras, né? Com a chegada agora, daqui a pouco. A gente já está na reta final do mês. Mês de outubro é o mês que marca o início, né? A partir da segunda, terceira semana de outubro, o início da alta da temporada. E é isso que a gente torce, é isso que a gente espera, a alta da movimentação do nosso comércio, da nossa Feira do Jeans. Foram registrados 5 homicídios nas últimas 24 horas em todo o estado de Pernambuco, 4 homicídios no Recife e um aqui no interior do estado. São 159 assassinatos nesse mês de setembro, de janeiro até agora. A somatória do número de homicídios chega a 2.008 pessoas assassinadas de janeiro até hoje. Em Caruaru, policiais do 1º Biesp apreenderam um adolescente de 16 anos que participou do latrocínio do motorista de aplicativo Fernando Benfica de Amorim Matos, de 41 anos. A gente falou sobre esse caso ontem. Esse motorista de aplicativo estava desaparecido. Ele foi encontrado morto, com as mãos amarradas e tiros na cabeça, na última sexta-feira, no sítio Bandeira, zona rural de Riacho das Almas. E ontem, os policiais do Biesp conseguiram apreender esse menor de 16 anos. Na casa dele, lá no bairro São João da Escócia, a polícia apreendeu uma espingarda calibre 12 de fabricação caseira. Um outro comparsa dele, de 20 anos, de acordo com a polícia, está foragido. O adolescente disse que os dois cometeram um crime porque a vítima havia reconhecido um deles. E aí, por esse motivo, eles teriam assassinado o motorista de aplicativo de 41 anos. É menor de idade, vai passar aí, tem 16, né? Vai passar aí, a depender do mês de aniversário, passa um ano e meio lá na FUNASA, daqui a pouco está aqui com a gente de novo. Matou a sangue frio, assassinou a sangue frio um cidadão, um trabalhador, e ainda com requintes de crueldade, o corpo foi amarrado no interior do seu próprio veículo, mas tem 16 anos. E daqui a pouco vai estar aqui de novo, posto em liberdade, porque é assim que a justiça funciona nesse país. Em Santa Cruz do Caparibe, um homem morreu após bater a moto que conduzia contra uma estrutura de ferro ali na rodovia PE-160, nas proximidades de uma ponte. Marcos Henrique, de 35 anos, chegou a ser socorrido para a UPA 24 horas, mas não resistiu aos ferimentos e acabou falecendo. Mais um grave acidente com vítima fatal que é registrado aqui na nossa região. Olha, uma ocorrência que chamou a atenção em Caruaru ontem. Um homem de 28 anos, ele foi preso em flagrante por lesão corporal e violência doméstica contra a companheira de 21 anos. O que chamou a atenção desse caso é que tá as imagens aí sendo compartilhadas nas redes sociais. Acho que está lá até no meu blog, tem esse vídeo. Tem esse vídeo, né? Aparece uma criança em frente à casa. Aquele cenário, sabe? De desestrutura familiar. Uma criança aparece no vídeo, né? Gritando, se esguelando para que a mãe dele não fosse agredida. As imagens mostram assim a mulher sendo espancada pelo agressor, depois ela cai no chão, continua sendo agredida. Aí a criança presenciou a violência, começa a gritar, a espernear. E aí policiais militares foram acionados até o local, a Vila Murici, zona rural de Caruaru. Encontraram, né, a mulher ferida e o companheiro dela. Ele foi conduzido à delegacia. Eles aparecem assim nas imagens, aparentemente, os dois estão embriagados, inclusive. Nas imagens, aparentemente, os dois estão embriagados. E a criancinha, coitada, né? O cenário que cresce, o cenário em que está inserido uma criança dessa. O cenário em que está inserida uma criança dessa. Você vê nas imagens, o vídeo está lá. Eu vi agora que o vídeo está postado lá no meu blog, blog do Evandro Lins. Aí você vê a cena, as câmeras registraram o menino gritando, tentando intervir. Ele deve ter entre 6 a 7 anos, pelo tamanho da criança. Entre 6, 7 anos, mais ou menos. Tá lá a companheira, o camarada, aquela discussão, empurra daqui, empurra dali. E por muito pouco, não terminou, mais uma vez, em um caso de feminicídio, né? Porque a polícia foi acionada para o local e conseguiu intervir na situação, conduzindo o agressor para a delegacia da mulher lá de Caruaru. São 9 horas e 20 minutos, agora 9h20. A Força Aérea, a Polícia Militar e o Corpo de Bombeiros continuam com as buscas no estado de Santa Catarina, onde ontem desapareceu um helicóptero em que estava o cantor Rick, da dupla com o Renner, né? Tem aquela dupla Rick e Renner. O Rick ontem, ele pegou um avião, um helicóptero, aliás, no interior de São Paulo, com destino ao estado de Santa Catarina. E ainda pela manhã, esse voo, ele desapareceu do radar. A FAB não conseguiu contato com a aeronave. E desde ontem, está quase com 24 horas, que até agora a aeronave não foi localizada. A assessoria do cantor, inclusive, confirmou que ele estava na aeronave desaparecida, esse helicóptero, que muito provavelmente caiu, né? Muito provavelmente caiu em uma área de mata, mas até agora, apesar dos esforços da FAB, da Polícia Militar e, sobretudo, do Corpo de Bombeiros, que continuam com a força-tarefa, com as buscas para tentar localizar o helicóptero, a aeronave, assim como também tentando rastrear o paradeiro dos ocupantes através do sinal do celular, né? Através do GPS do celular, mas até agora, a gente está acompanhando esse caso, até agora nem a aeronave e nem o cantor, o Rick, da dupla com o Renner, nenhum dos dois até agora foram localizados. 9 horas e 22 minutos, oferecimento do Atacarejo Independente para você fazer suas compras nessa terça-feira e fazer economia de verdade. 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A gente vai conferir também os destaques dos jornais do Brasil na manhã dessa terça-feira, 22 de setembro.
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0: 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O destaque de hoje do jornal Folha de Pernambuco, urnas eletrônicas em preparação. O jornal Diário de Pernambuco está trazendo a nova pesquisa Genial Quest. Flávio tem 42, Lula tem 41 no segundo turno das eleições. Destaque do Jornal do Comércio, que traz a mesma pesquisa do Instituto Genial Quest, que é o antigo Ibope. Flávio Bolsonaro aparece com 42%, Lula soma 41% em cenário de segundo turno. Na Bahia, o Jornal à Tarde Salvador. Perfis médicos criados por IA espalham desinformação. O Jornal Diário do Nordeste, Fortaleza. Apostas feitas no Ceará ganharam R$ 623 mil. No estado do Rio Grande do Sul, Jornal Zero Hora, Porto Alegre. Está chovendo forte mais uma vez. O estado gaúcho, que já foi castigado recentemente pelas fortes enchentes, temporal espalha estragos, provoca mortes e acende alerta para novas cheias no estado gaúcho. O destaque do jornal Estado de Minas, os riscos do Super El Niño para cidades e agro em Minas Gerais. O destaque do jornal Correio Brasiliense, Lula apostará em soberania na ONU sem fustigar o presidente Donald Trump. O jornal Globo, Rio de Janeiro, Lula e Flávio têm empate técnico no primeiro e segundo turno a 12 dias das eleições. Jornal Estado de São Paulo, miliciano condenado no caso Marielle negociou emenda com assessor de Flávio. O jornal Folha de São Paulo, crise no STF cria incerteza sobre futuro de casos do Master e do INSS. 9 horas e 26 minutos na capital do jeans, 9 e 26 agora. 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Abraçando você que está em casa, no carro, no trabalho, você que está aqui acompanhando a gente, ouvindo o nosso programa. Eu vou atender todo mundo daqui a pouco, porque um homem foi encaminhado para a delegacia após fazer um ato obsceno para duas crianças na praça do município de Agrestina. Vai ser bem assim.

Uma das crianças estava acompanhada com a mãe e a outra com a avó. Ao chegar no local, os policiais encontraram o suspeito próximo à casa da mãe dele. Diversos moradores foram até o local para tentar agredi-lo. E aí, diante da situação, o camarada foi preso e conduzido até a delegacia da mulher em Caruaru. A Polícia Civil disse que a ocorrência foi registrada como importunação sexual. As crianças estavam brincando lá na praça, né, no centro de Agrestina. Crianças de 5, crianças mesmo, né? Não é nem pré-adolescente, não. Criança de 5 anos, criança de 5 e 12 anos que estavam na praça quando esse camarada praticou esse ato obsceno contra essas duas crianças. Uma delas estava com a avó e a outra estava com a mãe. 9 horas e 31 minutos, 9h31. Abraço nosso querido Mavi Ferreira, está por aqui nos acompanhando. Farrapaz, não foi, Mavi? Domingo. Essa é uma farrapada domingo. Rodrigo Marinho, vovô do Piseiro, parece que está invertendo isso hoje, viu, Rodrigo? Se eu não estiver enganado, me parece que o finado Paulo de Nita está em vertentes. Me parece que está em vertentes. Isso, exatamente. Roberval, bom dia, Evandro, e a todos. Uma ótima terça-feira. Estou precisando de ajuda de salão com experiência. Se você souber, mande o contato para mim, por gentileza. Ajudante de salão com experiência. Está precisando, brother? Ajudante de salão com experiência. Nada a gente arrumar. Gilvan está por aqui também. Dona Naline, Cícero da Polpa, Dayana, Jones. Bom dia a todos. Sou rebatedor com experiência. Rebatedor com experiência. Fechador, minha esposa é costureira de máquina reta, zip e abanhado. Aqui, ó, tá o Jones. Ele é rebatedor com experiência e fechador. A esposa dele costura máquina reta e abanhado. Deva costurar em casa, né? Eu pegar aqui o contato do Jones. O contato do Jones. Cadê aqui o WhatsApp dele? Agora. 9278-4475. 9278-4475. Esse é o contato dele. Abraço, nossa amiga Silane, bom dia a todos. Oi, tá certo, amiga? Dona Lília Galvão tá ouvindo a gente também. Tá lá nas rendeiras, tá com rádio novo agora, né, Dona Lília? Tá com rádio novo agora. Bota pra torar, bota o volume no canto. Preciso de 2 aprontadores, vaga pra 2 aprontadores. 9425-6179. 9425-6179. 9425-6179, vaga aqui para 2 aprontadores com experiência. Quem está precisando aqui é o Luciano. Luciano, precisando de 2 aprontadores com experiência. Eu passei hoje agora há pouco, aliás, logo cedo, né? Logo cedo eu passei aqui na Avenida João Manuel da Silva, a menina na escola, e aí.

campanhas aqui, está dizendo que 6 da manhã até as 22 horas. Para retirar, eu só coloco as minhas 6h30. Pronto, meu amigo. Você está mais do que certo. Está seguindo a orientação correta. Aí o Ministério Público divulgou essa nota, recomendando, não foi proibindo, foi recomendando, mas não serviu de nada. Não serviu absolutamente para nada, porque está do mesmo jeito. Vai terminar agora. E agora é que não vai resolver nada, porque a gente está aí na iminência, já muito próximo, né? Estamos há 12 dias, exatos e precisos, 12 dias das eleições. Então, se não foi feito antes, o que é que vai fazer agora? Não vai fazer mais. E ficou aí, ficou por isso mesmo. Né? Ficou por isso mesmo. Aí as bandeiras, a metade tem hora que está no chão, cai, bate nas pessoas, motociclista que vai passando é atingido, e ficou por isso mesmo. Passou, está acabando a eleição e não aconteceu absolutamente nada. Nada, nada, nada, nada. Só veio, apareceu uma nota do MP, Ministério Público Eleitoral, com uma recomendação. Olha, eu recomendo que vocês não façam. Mas recomendar por recomendar, ninguém entrou de um lado. Entrou de um lado, saiu do outro. Entrou de um lado, saiu do outro. E eu, sincero e honestamente, eu duvido, eu custo acreditar que alguém, vice Valmir, alguém estava indeciso. Estava indeciso. Não sabia quem ia votar. E aí se decidiu porque viu uma bandeira na avenida com a foto ou o número de alguém. Oxê, fulano é candidato, eu vou votar nesse aqui. Eu duvido. Eu desconheço. Desconheço um ser humano na face da terra que estava indeciso para votar, seja lá em que de candidatura fosse, que ele se decidiu depois que passou aqui na avenida, no Trevo, seja lá onde for, aí viu uma bandeira pendurada lá com a foto de alguém com... Eita, vou votar nesse aqui dessa bandeira. Eu não conheço esse. Não conheço esse. Não conheço. Eu não sei qual é o tamanho da influência que paira sobre o eleitor por conta do danado de uma bandeira. Mas bom, faz parte do processo eleitoral e aí já está perto de acabar, né? Já está perto de acabar. Eu estou fazendo esse comentário porque a semana passada eu não estava aqui na base e foi exatamente quando saiu a nota, na sexta-feira, a nota do MP. Aí agora começou a semana e nada mudou. Nada mudou, tá do mesmo jeito. 6h40 da manhã, as minhas nos locais, só tenho 3 bandeiras, não quisemos colocar mais porque eu cumpro as ordens, mas os demais não fazem, eu faço o trabalho pelo certo. Parabéns, Valmir, parabéns para você. O Valmir está mandando aqui a foto, ele está trabalhando aqui na militância de um grupo político e está seguindo aqui à risca o que pede a Justiça Eleitoral. Dona Elma, anunciei que estou à procura de trabalho em casa de família, tenho experiência, desde já agradeço a todos vocês. Ela é empregada doméstica. Ô, Nivane, está precisando de uma empregada doméstica por aí não, Nivane? Está precisando de uma empregada doméstica? Eu tenho aqui, Elma, competente, tem ótimas referências, experiente, está aqui para cuidar de casa, de restaurante. 8970-2853. 8970-2853. Contato aqui de uma empregada doméstica. 8970-2853. Aí vem essa outra irmã. Bom dia a todos. Gostaria de saber se os bancos estão em greve. Continua em greve ainda, viu? Banco do Brasil, a Caixa e os Correios. É, sou aprontador com experiência, 7341-9662. 7341-9662. Bom dia, Evandro. Domingo eu estava na avenida e aquela base de concreto estava sem a bandeira. Vinha uma mulher, não viu, tropeçou, levou uma queda. Eu mesmo vi esse caso. Está relatando aqui o nosso amigo Nivane, que presenciou, ele viu na hora que aconteceu.
A mulher vinha na avenida, aí tem a base de concreto, né? Que o pessoal está usando para fixar a bandeira. Ela não viu a base de concreto, acabou tropeçando, levou uma queda. E aí? Ela deveria ter procurado a justiça, né? Entrado com processo contra... É porque só estava a base concreta e saber qual era a bandeira que estava lá, né? Saber qual era a bandeira que estava lá. Porque aqui no canteiro central da avenida, você acaba prejudicando o pedestre. Você acaba prejudicando o pedestre. Ele vai atravessar a avenida e ali a avenida para o canteiro, né? Fica aquela barreira. Fica uma barreira. Aquela parafernália. Já tem as árvores... Aí você empurra de bandeira ali, você acaba diminuindo o acesso para você atravessar de um lado para o outro da avenida. O acidente que teve na sexta-feira, um carro bateu nos animais, as vítimas também faleceram, sabe? Não houve falecimento, João. Não houve falecimento, mas foi um acidente feio. Foi um acidente feio, o acidente... O acidente da sexta-feira. Que volta e meia aqui na BR, eu acho que fazia aproximadamente 30 dias que tinha acontecido também um cavalo solto ali próximo ao condomínio. Eu acho que fazia mais ou menos uns 30 dias que tinha acontecido um acidente bem parecido, um cavalo solto ali às margens da BR-104. Exatamente, acho que fazia uns 30 dias. Esse agora da sexta-feira, a pessoa ficou ferida, foi socorrida para o hospital aqui de Toritama. Não tem informação sobre o estado de saúde, mas não houve vítimas fatais. Evandro, eu acho que na minha opinião é de 4 em 4 anos, porque o povo se incomoda muito. De 4 em 4 anos, botar uma bandeira velha no meio da rua, pelo amor de Deus. Uma bandeira no meio da rua, a maioria do povo está se incomodando, porque eu mesmo não me incomodo. Pronto, dona Deca. E respeita a sua opinião. Não está atrapalhando a senhora, que bom. Que bom que não está atrapalhando. Mas tem muita gente que está. Pronto, por exemplo, as pessoas que sofreram algum tipo de acidente, de lesão, a mulher que tropeçou, o outro que a bandeira caiu e bateu na moto. Essas pessoas estão incomodadas. Que bom que a senhora não teve nenhum tipo de problema. Mas se a senhora fosse passando aí com alguém aí, uma motocicleta e uma bandeira dessa cair, também a senhora estaria aqui do mesmo jeito, reclamando e seguindo essas pessoas que estão falando sobre essas bandeiras. Passo o número do rapaz aqui que está precisando de aprontador. Passo o número do rapaz, deixa eu ver se eu recupero aqui. Tem muita mensagem, mas eu vou procurar aqui. Gostaria de registrar uma denúncia sobre o que vem acontecendo no ônibus de transporte de alunos para a faculdade. Alguns assentos estão sendo considerados marcados para determinadas pessoas, impedindo que outros alunos possam sentar livremente nos lugares disponíveis. A situação tem causado constrangimento e conflito entre os estudantes. Solicito que a situação seja verificada e que sejam estabelecidas regras claras e iguais para todos os alunos, principalmente os alunos que vão para a faculdade no Shopping Caruaru. Por favor, não falar meu nome. Então tá bom. Aqui, denúncia de um estudante. Atenção, pessoal da Secretaria de Educação. Eu vou mandar essa mensagem sua aqui, sem divulgar seu nome. Vou passar pro pessoal da Secretaria de Educação para saber como é que tá esse negócio aí. Cadeiras marcadas. Se a pessoa chegar cedo, chegar primeiro, ele pode marcar, né? Mas o ideal é que o acesso seja igualitário para todo mundo. Ninguém comprou o ônibus, compara as cadeiras, foi? Não. Eu acho que a regra deve ser essa aqui, ó. Quem chegou, pegou. Quem chegou, senta. Ah, não vou sentar aí não, porque esse banco é de fulano. Não, quem chegou primeiro, senta. Chegou mais cedo, pronto. Quem chegar primeiro, que ocupa a cadeira, né? Quem chegar primeiro, que ocupa. Mas não pode esse negócio de guardar a cadeira para o outro, porque aí... Eu cheguei primeiro, não vou sentar porque está esperando o outro chegar aqui, ele é dono da cadeira? Não, né? Vou levar essa reclamação ao pessoal da Secretaria de Educação para averiguar essa situação, saber se isso está acontecendo. De fato, por que está acontecendo? Só não está atrapalhando ela
se não tá atrapalhando ela, poderia levar pra casa dela. Tem calma, Nivane. Devagar, Nivane. Roberval, abraço, Evandro. Encontrei o quê? Essa habilitação. Deixa eu abrir aqui tua mensagem. Nina, encontrei essa habilitação. Se alguém souber de quem é, entre em contato comigo. Deixa eu passar aqui. Deixa eu abrir aqui uma habilitação. CNH. Rapaz, o cara pegou agora há pouco. Já perdeu isso. Ou não? Não. É o contrário. Ele emitiu em 2025. Então, no caso, ela. No caso, essa habilitação está vencida. No caso, e é aquela provisória. É aquela provisória de um ano. É o José Lucas Dutra Gouveia. Ô, Nina. Nina, essa habilitação, ela está vencida. Eu acho que é por isso que tu encontraste. Ela está vencida, porque a data de emissão é de 23/8/25 e a validade, você vê aí, ó, o número vermelho, 23/8/26. É aquela que você pega a primeira vez, que só vale um ano. É a tal da provisória. Você pega ela, aí você tem que andar certinho, não praticar nenhuma infração grave, não cometer nenhum crime de trânsito. Se não, perdeu, começa tudo de novo. Foi, jogaram, tocaram no mato. Foi por isso que perderam, ele jogou. Tem até o P no final, que é provisória. É isso mesmo. Pode, ô Nina, pode pegar essa daí e tocar fogo, viu? Pode passar a máquina por cima. Ela já está vencida. Júnior, por que não despedir... Deixa eu pegar do começo aqui. Nosso querido Júnior está ouvindo a gente lá no loteamento de Antão. Viste o tricolor, Juninho? Tu viste como é que está o nosso tricolor daquele modelo, viu? A cobra tá com todo veneno de novo. Saber chegar à reta final. Bala, por que não disponibiliza mais ônibus para o futebol amador? Fomos pedir um ônibus, não tinha. Cadê os ônibus? Deu na pedra. Pois é. Pegava pelo menos aqueles amarelos, né, Júnior? Pelo menos aqueles amarelos que costumam rodar na zona rural. Aí jogava pro pessoal do futebol. Jogava pro pessoal do futebol. Pois é. Pois é. Abraço, Slime. Obrigado pela audiência. Deixa eu ver o que é que tem por aqui. Tô precisando de dois aprontadores. Ô Jones. Ah, não, é o Igor. Igor Esticado que tá aqui precisando de trabalho. Ô Igor, anota esse contato aí, Igor. Atenção, Igor. Ô Igor. Anota esse contato aí. Tu não sois aprontador? Pronto, anota esse contato aí que o rapaz está precisando de aprontador. 9425-6179. Anota aí, Igor. 9425-6179. 9425-6179. 9425-6179. Notastes? Juscelio está acompanhando a gente aqui. Em Fazenda Velha, bairro de Fazenda Velha. Estou por cá, ouvindo você. Mande um abraço para Heriberto, Douglas e George. É o pessoal da facção, né? É o pessoal da facção? Sim. Pronto. Daniel, Dogival, também ouvindo a gente por aqui. Quando é que você vai passar por aqui? Bom, eu não faço ideia, viu? Eu sei que hoje à tarde eu estou fazendo zoada. Hoje à tarde eu tô fazendo zoada em algum lugar. Eu só não sei aonde. Daqui a pouco eu descubro. Fica tranquilo. 9:49. 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

0: procurar, ler e você já ter na sua mente de uma forma que você consiga lembrar na hora da prova.
1: Assim como Beatriz, muitos estudantes têm dificuldade para colocar no papel o que pensam na hora do exame. O professor de redação, José Aguilera, orienta sobre como aproveitar os textos de apoio e os critérios de avaliação.
2: Faça a leitura tranquila, cuidadosa, atenta dos textos de apoio. Lembre-se, o critério básico, as cinco competências do Enem, é aquilo que vai te orientar para uma escrita formal, argumentativa, coesão, coerência e, finalmente, a proposta de intervenção baseada nos direitos humanos. Seguindo isso, tua nota vai ser excelente.
1: A cartilha também alerta para situações que podem levar à nota zero, como fuga ao tema, texto com até sete linhas e desrespeito à estrutura dissertativo-argumentativa. O material ainda tem versões específicas para participantes com dislexia, transtorno do espectro autista e para surdos ou pessoas com deficiência auditiva. E além das orientações para os participantes, o Enem envolve uma grande estrutura de preparação e aplicação, destaca Ricardo Cardoso, presidente substituto do INEP, o Instituto Nacional de Estudos e Pesquisas Educacionais Anísio Teixeira, responsável pelo Enem.
3: A gente está falando de 5 milhões de inscritos participantes no exame que vão estar realizando a prova em mais de 14 mil locais de aplicação, em mais de 1.900 municípios.
1: As provas do Enem 2026 serão aplicadas nos dias 8 e 15 de novembro. A redação será no primeiro dia de exame. A cartilha está disponível gratuitamente no portal do INEP, no endereço gov.br/inep. Reportagem Pablo Mundim.
4: Samile Leão, de 21 anos, estudante de escola pública de Virginópolis, em Minas Gerais, foi aluna nota 1000 na redação e hoje cursa medicina na Federal do Estado.
5: E sabe como ela conseguiu? Estudando, fazendo simulados, inclusive durante feriados e encontros de família. Como ela conta?
6: Todo mundo via o tanto que eu estudava. Às vezes eu vinha para cá num feriado, tinha festa de família, eu ia um pouquinho e já voltava para casa para fazer um simulado. Todo mundo via o tanto que eu realmente abdicava de muita coisa para poder estudar. O que eu gostaria que as pessoas lembrassem quando elas conhecessem a minha história é de que é possível realizar nossos sonhos com dedicação e paciência, com muito amor também, se rodear por pessoas que te fazem bem e que podem tornar o processo mais leve.
4: E o Ministério da Educação lançou um guia com informações e conteúdos para ajudar os estudantes nesta reta final para a prova do Enem.
5: O espaço reúne em um só lugar vídeos, tutoriais, dúvidas frequentes, além de informações oficiais para ajudar os participantes na preparação para as provas.
4: A seção Alunos Nota 1000 traz histórias de estudantes que alcançaram a nota máxima na redação. E na seção Enezeiros, os estudantes podem compartilhar rotinas de
5: estudos. O
4: estudo.
5: guia também conta com materiais pedagógicos produzidos pelo Ministério e disponibiliza o acesso a aplicativos gratuitos, como o MEC Enem, Idiomas e Livros.
4: Saiba mais em gov.br/MEC.
5: Empresas brasileiras afetadas pelas tarifas impostas pelos Estados Unidos ou por conflitos internacionais já podem solicitar financiamento ao BNDES, o Banco Nacional de Desenvolvimento Econômico e Social.
4: Os recursos podem ser utilizados, por exemplo, em capital de giro, compra de máquinas e equipamentos e investimentos para adaptação da atividade produtiva.
7: As empresas interessadas em obter financiamento na nova fase do Plano Brasil Soberano.

0: já podem dar entrada nos pedidos de crédito. A nova etapa do plano está atendendo empresas brasileiras que atuam em setores estratégicos para a balança comercial, além das empresas afetadas por tarifas comerciais impostas pelos Estados Unidos, por conflitos internacionais e pelo avanço de medidas protecionistas no comércio mundial. Como explica José Luiz Gordon, diretor de Desenvolvimento Produtivo, Inovação e Comércio Exterior do BNDES, o Banco Nacional de Desenvolvimento Econômico e Social.
1: São mais de 22 bilhões de reais para apoiar investimentos, para apoiar capital de giro, para quem quer exportar, aqueles empresários que estão sendo afetados pelo tarifaço, estão sendo afetados pela Guerra do Golfo, em setores estratégicos.
0: As empresas interessadas em obter crédito podem protocolar os pedidos de financiamento diretamente no BNDES ou nas instituições financeiras credenciadas. Reportagem André de Barros Lima.
2: Alface, cebola, batata e mamão ficaram mais baratos nas centrais de abastecimento do país.
3: É o que mostrou o levantamento mensal da Conab, referente a agosto.
2: E a comercialização de frutas aumentou, inclusive para o mercado externo.
4: Os preços da batata recuaram em torno de 11% em agosto nas centrais de abastecimento monitoradas pela Conab. Entre as hortaliças, as cotações da cebola e da alface também registraram queda na maior parte das capitais do país. Já os valores de comercialização da cenoura mantiveram-se estáveis em agosto. Os dados são do nono boletim hortigranjeiro divulgados pela Conab nesta terça-feira. A pesquisa também mostrou que a comercialização de frutas nas CEASAs cresceu 4,5% no último mês. O mamão ficou mais barato em 70% dos locais monitorados, com queda de quase 11% em média. Melancia e laranja também registraram um leve declínio em agosto. Já a banana, por outro lado, foi a fruta com maior incremento na média mensal. De acordo com dados do Ministério do Desenvolvimento, Indústria, Comércio e Serviços, as exportações de frutas e hortaliças nos primeiros 8 meses do ano alcançaram 789 mil toneladas, com faturamento superior a US$ 1 bilhão. Natália Koslick, para a Voz do Brasil.
3: Reforço no estoque de grãos. Na última semana foram realizados 2 leilões pela Conab, que vão garantir quase 200 mil toneladas de milho nos estoques públicos.
2: O objetivo é a prevenção a possíveis impactos do fenômeno climático El Niño, que pode comprometer o abastecimento e a oferta de grãos no país.
5: São mais de 190 mil toneladas de milho para abastecer estoques do programa de venda em balcão. A aquisição do cereal pela Conab é destinada para a formação de estoques como medida de prevenção a possíveis impactos do fenômeno El Niño. Segundo a ministra do Desenvolvimento Agrário, Fernanda Machiavelli, o reforço nos estoques públicos auxilia produtores rurais e criadores de animais.
6: Por um lado, garantindo a compra desses produtos pela agricultura, pelo agro brasileiro e pela agricultura familiar, e ao mesmo tempo garantindo a oferta de insumos para quem cria animais no Nordeste e alimento para as populações que possam vir a ser afetadas por esse evento climático que afeta já o mundo todo.
5: A agricultura familiar vai fornecer a maior parte do milho adquirido pela Conab, 121 mil toneladas. As outras 70 mil toneladas do cereal foram compradas em ampla concorrência, incluindo produtores rurais, cooperativas e comerciantes. Silvio Porto, diretor-presidente da Companhia Nacional de Abastecimento, destacou o acompanhamento dos preços e do fornecimento de alimentos nas capitais do país.
7: Hoje nós temos informação de todo o Brasil, nós ampliamos sobretudo as capitais da região amazônica e as do Nordeste que faltavam. Então, esse é um instrumento de acompanhamento, de monitoramento que permite a gente ter uma série histórica que, de fato, a gente sabe como está o custo de vida, como está os preços dos alimentos em todas as capitais brasileiras, de norte a sul do Brasil.
5: A companhia também conta com um estoque de 300 mil toneladas de arroz para este ano. Para participar do programa Venda de Balcão, e comprar dos estoques da Conab, o produtor deve se cadastrar no Sicam, o Sistema de Cadastro de Produtores Rurais. Os pedidos, pagamentos e agendamento de retirada são feitos de forma online pelo Balcão Digital da Conab. Reportagem Luciana Colares de Holanda.
3: Com previsões de mais tempestades no centro-sul do Brasil, a Defesa Civil reforça as orientações sobre os cuidados para quem vive em área de risco.
2: Os alertas são emitidos via celular por canais como SMS e WhatsApp.
8: Os três estados da região sul do país estão com alertas de perigo de tempestade e de ventos fortes. Na tentativa de prevenir riscos à população, a Defesa Civil emite avisos, tendo como base boletins meteorológicos. Tiago Molina, coordenador-geral de monitoramento e alerta da Defesa Civil, explica que o cidadão deve ficar atento ao celular, principalmente se mora perto de áreas de risco.
9: A Defesa Civil Nacional trabalha em articulação com as defesas civis estaduais e municipais para a emissão de alertas à população, alertas que chegam via mensagens WhatsApp, mensagens por SMS e também chegam por meio do Defesa Civil Alerta, que se utiliza da tecnologia de cell broadcast para fazer uma informação chegar até os celulares das pessoas.
8: Entre os riscos relacionados a eventos climáticos extremos estão deslizamentos de terra e inundações. A recomendação para quem mora próximo a áreas de risco é conhecer com antecedência possíveis rotas de fuga. Além das informações sobre o risco, alertas da Defesa Civil trazem dicas de autoproteção. O meteorologista do IMET, Roberto Baltazar, afirma que com o deslocamento da frente fria, estados do Sudeste e Centro-Oeste também entram em alerta.
10: Essa frente fria trouxe condições de tempestade para os estados do Rio Grande do Sul e Santa Catarina. Porém, o foco principal a partir do dia 22, hoje, terça-feira, é para a região do estado do Paraná, também trazendo condições de tempestade para o estado do Centro-Sul de São Paulo, oeste do Rio de Janeiro, estado do Mato Grosso do Sul e também as porções mais ao sul do Mato Grosso e do estado de Goiás.
8: Para receber alertas da Defesa Civil Nacional, é preciso se cadastrar pelo WhatsApp no número 61-2034-4611. As mensagens também podem chegar por SMS. Já para receber os alertas de nível severo ou extremo, não é preciso fazer cadastro. Basta estar em local com cobertura de celular. Neste caso, os avisos aparecem na tela do celular, acompanhado de uma sirene. Reportagem Luana Karen.
3: O ponteiro vira hoje às 9h05 da noite e dá início à chegada da primavera.
2: E com ela, a 20ª Primavera dos Museus, que abre espaço para todo mundo conhecer mais sobre cultura, história, ciência.
3: Museus de todo o país têm programação especial nesta semana.
2: A iniciativa reúne mais de 920 instituições e cerca de 2.700 atividades até domingo, dia 27.
3: Com o tema Museus para Todas as Pessoas, a programação busca ampliar o acesso a esses espaços com ações voltadas à inclusão, à acessibilidade e à participação dos diferentes públicos.
11: Museu também é lugar de descoberta, de encontro e de pertencimento. E esses espaços ganham uma programação especial em todo o país. É a 20ª Primavera dos Museus, promovida pelo IBRAM, o Instituto Brasileiro de Museus. Até domingo, dia 27, mais de 920 instituições participam da iniciativa. A programação busca aproximar ainda mais os museus das pessoas, como explica Fernanda Santana Rabelo de Castro, presidente do IBRAM.
12: São visitas, exposições, exibições cinematográficas que trazem a temática, mas que também trazem acessibilidade, também trazem inclusão. São atividades que constroem narrativas junto com os públicos, junto com os territórios.
11: Ao todo, são 2.700 atividades, entre exposições, oficinas, palestras, visitas mediadas e ações educativas em todo o país. O tema deste ano é Museus para Todas as Pessoas, uma oportunidade para quem já frequenta frequenta esses espaços e também para quem ainda não teve essa experiência. É o caso de Benjamin Carvalho de Souza, de 8 anos, que visitou um museu pela primeira vez. Entre tantas descobertas, uma chamou especialmente a atenção do menino, o aparelho conhecido como curvas de sino.
13: Aquele negócio que a gente bate nas bolas de vermelho versus azul, que a gente tem que bater para a gente ganhar ponto. Ele ensina coisas diferentes da sala de aula.
11: No SESI Lab, em Brasília, a experiência com estudantes mostra como a educação pode transformar a visita ao museu em uma oportunidade de descoberta. Mais do que observar objetos e exposições, a proposta é estimular a curiosidade, a participação e o aprendizado, explica Cláudia Ramalho, superintendente de Cultura do SESI.
14: E aqui é um espaço que os professores também, além do trazer os seus alunos para se divertirem, é um espaço também de aprendizagem na prática daquilo que eles aprenderam, né, na teoria dentro de sala de aula.
11: A primavera dos museus também chama atenção para as barreiras que ainda afastam parte da população desses espaços. Acessibilidade, diversidade, representatividade e direito à memória fazem parte da discussão deste ano. E participar é simples. A programação está disponível na plataforma Visite Museus, no endereço visite.museus.gov.br. É possível pesquisar atividades por estado, cidade, data e instituição. É só escolher a experiência e descobrir um museu que pode estar mais perto do público do que se imagina. Com locução de Thaís de Araújo, reportagem Pablo Mundim.
2: E essas foram as notícias do Governo Federal.
3: Uma realização da Secretaria de Comunicação Social da Presidência da República.
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3: Fique agora com as notícias do Poder Judiciário e do Congresso Nacional. Boa noite.
2: Boa noite, até amanhã.
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17: Presidente do STF, Edson Fachin, diz que Poder Judiciário trabalha para dar mais segurança à negociação de precatórios.
18: Flávio Dino discute com autoridades a responsabilidade na aplicação de emendas parlamentares.
17: STJ vai promover audiência pública sobre a advertência de glúten em embalagens de alimentos.
18: Boa noite, eu sou Leandro Bezerra.
17: E eu sou Walter Lima.
18: O Supremo Tribunal Federal realizou hoje audiência pública para discutir aspectos relacionados ao controle, à transparência e à responsabilidade na destinação de recursos públicos por meio de emendas parlamentares impositivas.
17: O debate ocorreu sob relatoria do ministro Flávio Dino e reuniu representantes de diferentes instituições, órgãos de controle, especialistas e entidades da sociedade civil.
18: O Poder Judiciário tem trabalhado para dar mais segurança e transparência à negociação de precatórios do país.
17: Agora, em setembro, o Conselho Nacional de Justiça realizou uma audiência pública sobre o tema em agosto. Ou seja, sobre o tema em agosto, o Supremo Tribunal Federal assinou uma portaria conjunta com o Banco Central para reforçar os mecanismos de proteção na transferência de precatórios. Marcela Luiza.
19: Precatório é o dinheiro que uma pessoa ou empresa tem direito a receber do poder público depois de ganhar uma ação judicial definitiva. Agora, em setembro, o Conselho Nacional de Justiça realizou uma audiência pública com representantes de diferentes setores com o objetivo de receber sugestões para melhorar a tecnologia e a forma de controle da transferência dos créditos dos precatórios. A audiência é fruto das atividades do grupo de trabalho criado pela portaria conjunta assinada pelo Supremo Tribunal Federal e pelo Banco Central do Brasil, o Bacen, em agosto deste ano. Na ocasião da assinatura do acordo, o presidente do STF e do CNJ, ministro Edson Fachin, destacou que o objetivo é garantir mais transparência e segurança jurídica.
20: O objetivo dessa nova regulação, obviamente, não é impedir a circulação de créditos, mas sim de garantir que ocorra com transparência, segurança jurídica, rastreabilidade e proteção aos credores, especialmente aos credores em situação de vulnerabilidade.
18: O Superior Tribunal de Justiça vai realizar audiência pública para discutir se a informação contém glúten é suficiente nas embalagens de alimentos industrializados ou se deve incluir a advertência: o glúten é prejudicial à saúde dos doentes celíacos.
17: O evento será nesta quarta-feira, 23 de setembro, a partir das 14h. Fátima Uchoa.
1: Os debates vão incluir especialistas e representantes de entidades interessadas na causa celíaca e serão transmitidos ao vivo pelo canal do STJ no YouTube para qualquer pessoa acompanhar. A audiência pública foi convocada pelo relator do tema repetitivo 1343, ministro Ricardo Vilas Boas Cueva, para reunir informações que auxiliem na formação do precedente qualificado. As exposições abordarão aspectos médicos e científicos relacionados à doença celíaca, além de possíveis impactos regulatórios e econômicos da eventual exigência de advertência complementar nas embalagens de alimentos industrializados.
18: Começou nesta terça-feira no Tribunal Superior do Trabalho, em Brasília, um seminário sobre acessibilidade, inclusão e combate ao capacitismo.
17: O encontro reúne magistrados, servidores e especialistas e termina nesta quarta-feira. Simone Moura.
21: Durante o evento, foi entregue o Prêmio Justiça do Trabalho Acessível. Foram premiados 5 projetos nas áreas de atitude, gestão da acessibilidade, comunicação, tecnologia e serviços. Ao longo do dia, os debates trataram da política de acessibilidade e inclusão da Justiça do Trabalho e das barreiras enfrentadas pelas pessoas com deficiência. À tarde, a programação abordou a acessibilidade digital e documental e o papel das pessoas com deficiência na luta por direitos e inclusão. O seminário continua nesta quarta-feira com oficinas e novos debates sobre o assunto.
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18: A você uma boa noite.
17: Boa noite e até amanhã.
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22: Eu sou Humberto Pinheiro e estes são os destaques de hoje do Jornal do Senado, que começa agora. Projeto que cria a Semana do Pequeno Investidor está pronto para ser votado em comissão do Senado. Visita ao Congresso aproxima jovens do debate sobre aprendizagem profissional. Veículos de comunicação do Senado e da Câmara preparam cobertura especial das eleições. Boa noite. Está pronto para votação na Comissão de Educação e Cultura o projeto que cria a Semana Nacional do Pequeno Investidor. A proposta dedica a segunda semana de outubro à promoção de ações de educação financeira. Repórter Patrícia Oliveira.
23: O projeto que cria a Semana Nacional do Pequeno Investidor busca levar conhecimento básico sobre investimentos à população. Mostrar que qualquer pessoa pode começar a investir com segurança. Alertar contra fraudes e a complexidade do mercado de capitais e estimular o hábito de poupar e investir desde cedo. A proposta da senadora Jussara Lima, do PSD do Piauí, dedica a segunda semana de outubro para as ações educativas e foi debatida com especialistas em audiência pública no Senado. Para a economista Débora Maganha, o investidor nem sempre entende o que compra, com o risco de perdas pela ilusão de ganhos rápidos.
24: O brasileiro nunca foi ensinado a exigir duas coisas antes de colocar o dinheiro dele. A primeira é entender de onde vem o retorno e qual é o risco daquela operação. A segunda é compreender o que sustenta o investimento se tudo der errado.
23: O projeto recebeu relatório favorável dos senadores Alci Lucas, do PL do Distrito Federal, que defende a educação financeira nas escolas.
25: Quando eu era criança, a gente tinha aqueles cofrinhos para guardar as moedas, guardar na poupança. Então, isso tem que estar na educação. Desde criança, você tem que ensinar a poupar.
23: A proposta está pronta para votação na Comissão de Educação e Cultura.
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4: No dia 4 de outubro, os veículos de comunicação do Senado e da Câmara vão trabalhar de forma integrada na cobertura das eleições. Na Rádio Senado, a programação terá uma atenção especial à fase de apuração com uma transmissão independente. O sinal também poderá ser retransmitido pelas rádios parceiras em todo o país. A reportagem é de Yasmin Rodrigues.
5: A cobertura especial vai acompanhar o eleitor durante todo o domingo, desde o início da votação até a divulgação dos resultados. Rádio Senado, Rádio Câmara, TV Senado e TV Câmara, além das agências de notícias das duas casas, vão trabalhar de forma integrada com entradas ao vivo dos tribunais eleitorais e a participação de especialistas e consultores para explicar o processo eleitoral e analisar o cenário político. A cobertura também terá participação de jornalistas da Rede Legislativa de Rádio e televisão, com repórteres das assembleias legislativas e das câmaras municipais de todo o país. A coordenadora geral da Rádio Senado, Leila Herédia, explica como foi preparada essa cobertura integrada e o que o ouvinte poderá acompanhar ao longo do domingo.
6: A nossa ideia é mostrar para o eleitor, para o ouvinte, para o telespectador, tudo o que acontece durante o dia em todas as etapas da eleição. A gente vai ter entrada ao vivo de todas as regiões do Brasil, com notícias atualizadas, informações de serviços, acontecimentos, as notícias mais quentes.
5: A partir das 5 da tarde, a Rádio Senado deixa o pau de transmissão e passa a fazer uma cobertura ao vivo de forma independente, justamente quando começa a apuração dos votos. O sinal estará liberado para ser retransmitido por qualquer emissora do país.
4: Os eleitores que pretendem usar o e-título para se identificar no dia da votação devem ficar atentos ao prazo para o primeiro acesso ao aplicativo. A Justiça Eleitoral orienta que o procedimento seja feito até 3 de outubro, sábado anterior ao pleito. A reportagem é de Luísa Mello.
5: Os eleitores que pretendem usar o e-título para se identificar no momento da votação devem registrar o primeiro acesso no aplicativo até 3 de outubro, sábado anterior ao pleito. A ação da Justiça Eleitoral tem como objetivo evitar a sobrecarga do aplicativo no dia da eleição, quando o download e o primeiro acesso serão interrompidos. O ministro Cássio Nunes Marques, presidente do Tribunal Superior Eleitoral, informa que notificações já foram enviadas aos eleitores por meio do e-título para promover as atualizações.
7: A Justiça Eleitoral iniciou o envio de notificações oficiais pelo aplicativo e-título. A iniciativa busca facilitar o acesso a informações importantes para o exercício do voto, como a consulta antecipada ao local e a sessão de votação. Reforçamos, portanto, a recomendação para que eleitoras e eleitores mantenham o aplicativo atualizado, façam o primeiro acesso e confiram seus dados com antecedência.
5: Para usar a versão digital do título de eleitor com fotografia disponibilizada pelo aplicativo, é preciso apresentar o e-título diretamente na tela do celular ou no tablet ao mesário no dia da votação. Não serão aceitas capturas de tela nem documentos sem foto. O aplicativo também disponibiliza a consulta do local de votação e outras informações importantes durante o período eleitoral.
4: Nas eleições deste ano, estão aptos a votar quase 2 milhões de eleitoras e eleitores com algum tipo de deficiência, o maior número já registrado pela Justiça Eleitoral. Para garantir a autonomia desse público, são adotadas medidas de acessibilidade, como a preferência na fila no dia da votação, o direito de ingressar na sessão eleitoral com cão-guia e o auxílio de uma pessoa de confiança, que pode acompanhar o eleitor na cabine de votação. No entanto, o acompanhante não poderá estar a serviço da Justiça Eleitoral, de partido político, federação ou coligação. Na urna eletrônica é disponibilizado um sistema de áudio que orienta cada passo da votação para os eleitores com deficiência visual e a Justiça Eleitoral fornece fone de ouvido descartável. A urna tem ainda teclado em braille e intérprete de Libras exibido no campo
22: canto inferior da tela. Para o senador Flávio Arnes, do PSB do Paraná, a acessibilidade durante todo o processo de votação é um direito. Na avaliação dele, é preciso garantir condições adequadas para que as pessoas com deficiência não encontrem dificuldades para votar.
8: Direito ao voto, acessibilidade, não ter problemas no local, participar do processo, é um direito fundamental de todos, todas na construção da democracia e também da pessoa com deficiência.
22: Quarenta e cinco jovens do programa Aprendiz do Futuro, de Lusiânia, em Goiás, visitaram o Congresso Nacional e conheceram de perto o trabalho de deputados e senadores. A visita aconteceu ao mesmo tempo em que o Senado analisa o Estatuto do Aprendiz, proposta que reorganiza as regras da aprendizagem profissional no país. Repórter Henrique Nascimento.
9: Conhecer onde as leis são discutidas fez parte da formação de 45 jovens do programa Aprendiz do Futuro, de Lusiânia, em Goiás. Eles visitaram o Congresso Nacional e acompanharam de perto espaços que até então muitos conheciam apenas pela televisão ou pela internet. Para o instrutor Gabriel Fonseca, a experiência aproxima os jovens da cidadania e das decisões que fazem parte da vida deles.
10: A visita ao Congresso Nacional, ela possibilitou que os jovens compreendessem na prática que esses espaços fazem parte da vida deles e da construção da nossa sociedade.
9: No Senado, a aprendizagem profissional também está em debate. A Comissão de Assuntos Sociais aprovou o Estatuto do Aprendiz, que reorganiza as regras para a contratação e formação de adolescentes e jovens de até 24 anos. O texto mantém cotas entre 5 e 15% e dá prioridade a jovens em situação de vulnerabilidade. O senador astronauta Marcos Pontes, do PL de São Paulo, defendeu mais oportunidades para que os jovens desenvolvam habilidades ligadas às novas tecnologias.
12: E eles agora, em tempo de tecnologia, inteligência artificial, eles têm a capacidade de fazer muito mais que muito adulto aí, né, tentando aprender inteligência artificial. Você dá um negócio desse na mão de um jovem aí, ele destrincha esse negócio rapidamente.
9: O projeto ainda vai ser votado pelo plenário do Senado.
22: Com trabalhos técnicos de Eliseu Caires, o Jornal do Senado fica por aqui. Acompanhe agora as notícias da Câmara dos Deputados. Boa noite e até amanhã.
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13: Proposta prioriza métodos de ensino específicos para pessoas com autismo.
14: Mercosul aprova acordo de cooperação educacional entre países do bloco.
13: Projeto de lei obriga a instalação de brinquedotecas em delegacias da mulher.
14: Boa noite. Avança na Câmara a proposta que torna obrigatória a instalação de brinquedotecas em delegacias da mulher e em fóruns. O repórter José Carlos Oliveira tem os detalhes.
26: As comissões de defesa dos direitos da mulher e da previdência social, infância e adolescência aprovaram um projeto de lei que torna obrigatória a instalação de brinquedotecas em delegacias da mulher e em fóruns do país. A proposta do deputado Marques Beltrão, do União de Alagoas, tem foco no acolhimento de mães, crianças e adolescentes vítimas de violência nos espaços investigativos e da justiça. De acordo com o texto, as brinquedotecas deverão contar com atividades lúdicas e educativas e pelo menos um profissional habilitado para monitorar e adequar o espaço às necessidades das crianças. Uma das relatoras da proposta, a deputada Laura Carneiro, do PSD do Rio de Janeiro, ampliou o alcance da medida. Além de brinquedotecas, ela também prevê que as delegacias da mulher mantenham equipe multidisciplinar para atendimento às mulheres em situação de violência, como psicólogas, assistentes sociais, advogadas e pedagogas.
27: Nós já votamos aqui em todo um arcabouço jurídico que trata das crianças vítimas e testemunhas de crimes violentos. Criamos aí a escuta especializada e toda uma tecnicidade que tem que ser utilizada no Poder Judiciário. As brinquedotecas complementam essa lei. É muito importante que a criança e a mãe cheguem num ambiente, na hora da denúncia, né, da violência sexual, por exemplo, com algum tipo de acolhimento. E a brinquedoteca pode auxiliar essa criança nesse esse processo de oitiva.
26: Em outra alteração no texto, Laura Carneiro inclui na Lei de Diretrizes e Bases da Educação Nacional a previsão de que filmes nacionais e de conteúdos contra a violência doméstica e familiar passem a integrar o currículo complementar das escolas, com no mínimo 2 horas mensais. O texto original e as alterações ainda vão passar pela análise das comissões de Segurança Pública e de Constituição e Justiça. Da Rádio Câmara de Brasília, José Carlos Oliveira.
1: Segurança Pública.
2: Na Comissão de Segurança Pública, Alexandre Leite, do União de São Paulo, é relator do projeto que cria o Protocolo Nacional de Investigação de Crianças e Adolescentes Desaparecidos. O texto visa padronizar e agilizar as investigações desde o registro do desaparecimento.
3: O relatório de Alexandre Leite estabelece diretrizes para a atuação dos órgãos de segurança pública na busca por menores desaparecidos. A proposta também autoriza a divulgação imediata e georreferenciada de alertas em casos de risco à vida ou à integridade física da vítima.
2: Daiana Santos, do PCdoB do Rio Grande do Sul, apresentou o projeto que cria mecanismos de proteção e assistência integral às vítimas de crimes raciais. O texto prevê ações para evitar exposição indevida, constrangimentos e repetição desnecessária de depoimentos.
3: A proposta de Daiana Santos também determina que ocorrências com indícios de motivação racial sejam registradas como crimes raciais e não como crimes diversos. A iniciativa ainda assegura acompanhamento jurídico e prioridade na tramitação das investigações e dos processos.
2: Uma punição mais severa para o uso de drones em práticas criminosas é o que prevê proposta de Luiz Felipe de Orleans e Bragança, do PL de São Paulo. A ideia, segundo ele, é criar agravantes e ampliar penas em até 2/3 quando essa tecnologia for utilizada.
3: Luiz Felipe de Orleans e Bragança alerta para o avanço das facções que utilizam esses equipamentos no monitoramento policial, no transporte de armas e na entrega de insumos em presídios. Ele lembra que o texto não impõe restrição ao uso civil ou profissional dos drones.
2: Os deputados analisam o projeto de professora Marcivânia, do PCdoB do Amapá, que garante a transferência de servidoras públicas e empregadas da iniciativa privada em situação de violência doméstica para outras localidades como medida de proteção. O texto cria o Pacto Federativo de Proteção à Pessoa em Situação de Violência Doméstica e Familiar.
3: A matéria também cria um fundo nacional para custear as transferências e auxiliar financeiramente as vítimas, além de incentivos para empresas que aderirem ao programa. Professora Marcivânia explica que o objetivo é estabelecer mecanismos de cooperação entre os entes federados para viabilizar a medida.
2: A Câmara aprovou o projeto que estabelece o direito de indenização por dano moral nos casos de violência doméstica contra a mulher. A relatora do texto, Lídice da Mata, do PSB da Bahia, acredita que a medida amplia a proteção porque responsabiliza ainda mais os agressores.
11: Esse projeto, ele visa justamente fazer com que a mulher vítima da violência doméstica possa processar, ela possa ser recompensada financeiramente pelos danos morais à sua imagem. Então, ela reforça a condenação do agressor e ela reforça, portanto, a luta da vítima para combater esta violência.
3: Lídice da Mata argumenta que a violência doméstica provoca consequências que vão além das agressões físicas, atingindo a saúde mental e a dignidade das vítimas. Para ela, a proposta fortalece a Lei Maria da Penha e amplia os mecanismos de proteção às mulheres.
1: Relações Exteriores.
2: A representação do Mercosul aprovou um acordo para cooperação educacional entre os países do bloco. A repórter Maria Neves explica as medidas propostas.
18: A representação brasileira no Parlamento do Mercosul aprovou o acordo para reconhecimento de estudos e títulos de ensino superior técnico profissional, tecnológico, artístico e de formação de professores entre os países do bloco. Como ressaltou o relator, deputado Vermelho, do PL do Paraná, o texto estabelece apenas princípios gerais e diretrizes para a cooperação. educação. A implantação do reconhecimento mútuo dos diplomas ocorrerá depois que os ministros da educação do bloco aprovarem mecanismos como as tabelas de equivalência das disciplinas cursadas. Na opinião do deputado Vermelho, essa previsão garante mais estabilidade para a cooperação educacional entre os países.
15: Ao atribuir a reunião de ministros da educação à elaboração das tabelas de equivalências, dos instrumentos de reconhecimento e do mecanismo de implementação, o acordo prestigia os órgãos especializados do bloco e institui mecanismos permanentes de atualização de seus procedimentos, conferindo maior estabilidade e previsibilidade à cooperação regional em matéria educacional.
18: Vermelho defende ainda que a cooperação educacional vai favorecer a formação de recursos humanos, fortalecer as redes acadêmicas regionais e contribuir para o desenvolvimento científico, tecnológico e social dos países participantes.
15: É a oportunidade da integração dos nossos professores, dos nossos mestres com os países membros. Tendo a oportunidade de um professor de matemática lá de Foz do Iguaçu dar aula no Paraguai, dar aula na Argentina, no Uruguai e assim vice-versa. Eu acho que isso a gente passa a uniformizar ainda mais a questão educacional do Mercosul.
18: Para o presidente da representação brasileira no parlamento do Mercosul, deputado Arlindo Quinalha, do PT paulista, o mecanismo de cooperação educacional vai ser especialmente importante para estudantes brasileiros de medicina que se formam nos outros países do bloco. O parlamentar ressaltou que hoje, muitas vezes, esses profissionais encontram grande dificuldade para o reconhecimento do diploma estrangeiro. Da Rádio Câmara de Brasília, Maria Neves.
17: Ciência e tecnologia.
3: Adriano do Baldi, do PP de Goiás, é um dos signatários do requerimento de criação de uma frente parlamentar mista que visa fortalecer o programa espacial brasileiro, garantindo mais recursos e segurança jurídica para o setor.
2: Adriano do Baldi defende o apoio à Agência Espacial Brasileira por considerar a área estratégica para a soberania nacional e como vetor científico e tecnológico capaz de impulsionar a economia espacial e o desenvolvimento sustentável do país.
17: Educação.
3: Passou em mais uma comissão da Câmara proposta que prioriza o uso de métodos de ensino específicos para pessoas com autismo. A reportagem é de Mônica Tati.
19: O diagnóstico precoce e métodos de ensino específicos para pessoas com transtorno do espectro autista deverão ser priorizados. É o que prevê projeto aprovado pela Comissão de Educação da Câmara dos Deputados. O relator na Comissão de Educação, o deputado Tarcísio Mota, do PSOL do Rio de Janeiro, acatou a sugestão da Comissão de Defesa dos Direitos das Pessoas com Deficiência, que alertou que já existem mecanismos para reconhecer a diversidade no processo educacional na LDB, a Lei de Diretrizes e Bases da Educação. Tarcísio Mota considera que a alteração se enquadra melhor na Política Nacional de Proteção dos Direitos da Pessoa com Transtorno do Espectro Autista, que estabelece a promoção e incentivo à formação continuada dos profissionais da educação para a educação especial inclusiva. Mota também reforça a necessidade de suporte pedagógico nas salas de aula do ensino regular.
20: A Política Nacional de Educação Especial Inclusiva orienta os sistemas de ensino para garantir a escolarização de estudantes com deficiência, transtornos do desenvolvimento e altas habilidades ou superdotação em classes comuns do ensino regular, mediante suporte pedagógico adequado e práticas educacionais inclusivas. Nesse contexto, a formação inicial dos profissionais de educação constitui elemento central para a efetivação das políticas de inclusão escolar, especialmente no que se refere à adoção de metodologias pedagógicas acessíveis, estratégias de ensino diversificadas e instrumentos de apoio capazes de responder às diferentes necessidades educacionais dos estudantes.
19: O projeto que prevê métodos adequados de ensino para pessoas com transtorno do espectro autista aguarda a apreciação da Comissão de Constituição e Justiça. Se for aprovado, segue para a votação no Senado Federal. Da Rádio Câmara de Brasília, Mônica Tati.
17: Economia.
2: Rui Carneiro, do Podemos, da Paraíba, apoia a proposta que altera o cálculo do IPVA e estabelece limites para despesas da administração pública. O texto prevê que o IPVA seja calculado com base no peso do veículo e também limita os gastos com publicidade institucional a 0,1% da receita corrente líquida dos entes federados.
3: Rui Carneiro defende um teto de 1% sobre o preço de venda do automóvel para o IPVA e a criação de limites para o orçamento do Poder Legislativo e dos Tribunais de Contas. Na visão dele, a medida aumenta a previsibilidade tributária e contém os gastos públicos.
2: Valdemar Oliveira, do Avante, de Pernambuco, apresentou o projeto que permite deduzir do imposto de renda despesas com assistência veterinária para animais de estimação. De acordo com o autor, a medida incentiva os cuidados com a saúde dos animais, reduz o abandono e estimula a formalização do setor.
3: A proposta de Valdemar Oliveira é estabelecer limite anual de até R$5.000 por contribuinte para o benefício. O texto prevê ainda a dedução de gastos com consultas, exames, cirurgias, medicamentos, vacinas e planos de saúde veterinários, mediante comprovação das despesas.
5: Consumidor.
2: Beto Pereira, do Republicanos de Mato Grosso do Sul, apresentou projeto que obriga as prestadoras de telecomunicações a retirar, em até 30 dias após o cancelamento do contrato, os equipamentos instalados na residência do assinante. Pela proposta, a retirada deve ser feita sem custos para o consumidor.
3: Beto Preto incluiu no texto que a rescisão contratual deverá ser processada após o prazo de 30 dias, independentemente da devolução dos aparelhos. Na visão do parlamentar, a medida busca reduzir transtornos aos consumidores e tornar mais ágil a troca de prestadoras de serviço.
5: Desenvolvimento Regional.
2: Sérgio Brito, do PSD da Bahia, considera importante ampliar o debate sobre a criação de municípios no Brasil. Ele argumenta que a discussão deve levar em conta o projeto que estabelece regras para emancipação, incorporação, fusão e desmembramento de municípios.
3: Por isso, Sérgio Brito propõe a participação de representantes do governo, de entidades municipalistas e de especialistas no tema. O deputado ressalta que o objetivo é aperfeiçoar as regras para reorganização territorial e fortalecer o desenvolvimento regional e o Pacto Federativo.
2: Projeto de Félix Mendonça Júnior, do PDT da Bahia, cria o Programa Nacional de Desenvolvimento da Cacauicultura e do Chocolate Artesanal. A proposta reduz impostos federais e simplifica regras ambientais e sanitárias para agroindústrias cacaueiras.
3: O texto cria ainda um fundo para fortalecer a cadeia do cacau e do chocolate de origem. Segundo Félix Mendonça Júnior, a medida amplia a competitividade do Brasil, hoje o sexto maior produtor mundial, no mercado global que movimenta mais de 130 bilhões de dólares ao ano.
5: Saúde.
2: Antônio Andrade, do PSDB de Tocantins, defende a aprovação de projeto que cria o Programa Nacional de Vacinação Inclusiva para pessoas com deficiência e com autismo. A proposta prevê atendimento prioritário, ambientes adaptados e possibilidade de vacinação domiciliar.
3: Relator da matéria na Comissão de Saúde, Antônio Andrade recomenda que o programa seja incorporado às regras nacionais de imunização. O texto também prevê capacitação dos profissionais de saúde e materiais acessíveis para orientar pacientes e familiares.
5: Direitos Humanos.
2: A Câmara aprovou regras para a comunicação ao Conselho Tutelar de Atendimentos de Saúde à Criança. A repórter Paula Bittar nos conta como deve funcionar.
6: A Comissão de Constituição e Justiça da Câmara aprovou um projeto que exige a definição de hipóteses objetivas que obrigam a comunicação ao Conselho Tutelar por profissionais de saúde de casos envolvendo crianças e adolescentes. A medida busca evitar que a notificação dependa apenas da avaliação subjetiva do profissional. De acordo com o texto aprovado, os gestores do Sistema Único de Saúde deverão definir as hipóteses específicas em que a comunicação será obrigatória. As informações enviadas às autoridades e os prontuários e fichas de atendimento devem ser mantidos em sigilo. Atualmente, o Estatuto da Criança e do Adolescente determina que a suspeita ou a confirmação de castigo físico, de tratamento cruel ou degradante e de maus tratos contra criança ou adolescente seja informada ao Conselho Tutelar. A proposta que exige a definição de hipóteses objetivas que obrigam a comunicação ao Conselho Tutelar por profissionais de saúde de casos envolvendo crianças e adolescentes já pode seguir ao Senado. Da Rádio Câmara de Brasília, Paula Bittar.
3: Capitão Alberto Neto, do PL do Amazonas, critica o veto presidencial à proposta que prevê a distribuição gratuita do cordão de girassóis pelo SUS. Ele argumenta que a medida garante inclusão e dignidade para pessoas com condições não visíveis.
4: Ao enxergar o cordão de girassóis, você vai ter empatia e vai entender que aquela pessoa precisa sim de prioridade. Isso tem facilitado, tem dado inclusão mais a essas pessoas que têm deficiências não visíveis. E o que nós fizemos uma nova lei, que foi distribuir esses cordões de girassóis pelo SUS. E o governo federal veta essa lei, alegando questões orçamentárias. O custo é muito, muito baixo.
2: Na opinião de Capitão Alberto Neto, a distribuição gratuita do cordão amplia o acesso das pessoas ao símbolo de identificação, o que, segundo ele, favorece o atendimento prioritário e a inclusão. Para o deputado, o impacto financeiro da medida é irrelevante diante do seu papel social.
1: Previdência.
3: Marreca Filho, do PRD do Maranhão, defende a aprovação de projeto que assegura a revisão humana sobre decisões automatizadas que neguem, suspendam ou reduzam benefícios de pessoas em vulnerabilidade. Autor da proposta, ele explica que a análise deve ocorrer antes de a medida produzir efeitos.
2: O texto de Marreca Filho também determina que o cidadão seja informado em linguagem simples sobre o uso da inteligência artificial e os principais critérios considerados na decisão. A matéria ainda estabelece canais acessíveis para contestação por meios não digitais.
1: Últimas notícias.
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0: Explicando o fura-fila, quando a prefeitura de João foi investigada, um juiz anulou a operação. 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Esse escândalo ficou conhecido como fura-fila. 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Fura fila, entendeu?
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0: o Bico de Ouro deu aquele grito agora lá no aprontamento Nossa Senhora Aparecida. Quando Priscila Senna disse, cadê o gritão pra Pablo? O Bico de Ouro deu um grito lá. Forte abraço, Bico de Ouro, Louro de Vila, o famoso beija-flor. No aprontamento Nossa Senhora Aparecida. Curtiu? Não me faça chorar, Priscila Senna, com a participação do Pablo. Pagode restaura. Obrigado, Deus. Aqui no som da Toritama FM, são de 4,9. Uma boa noite para todo mundo. Agora são 8 horas e 36 minutos. Hoje, dia 22 de setembro de 2026. Você tem de data nova hoje. Parabéns, feliz aniversário, tudo de bom. Que essa data se repita por muitos e muitos anos em sua vida. Chegando o som de Thalita Mel.
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Você curtiu Léo Foguete, Cabelo de Sol, com a participação especial do Cacá e Pedrinho. 8 horas e 42 minutos, 8h42.

0: Olha, atenção você que é padeiro. Atenção você que é padeiro. Tem experiência. Apareceu uma vaga de padeiro, hein? Lá na panificadora Sofia, na PE 90, em frente à Igreja Congregação Cristã do Brasil. Em frente aqui ao Motopeças. O Raimundo tá precisando de um padeiro, hein? Se você conhece algum padeiro que tá aí parado, quer trabalhar, e ele tem experiência, então ele corra amanhã logo cedinho e procure Raimundo. Ou ele pode ligar agora para Raimundo. Liga agora. Se Raimundo estiver dormindo, ele acorda na hora para atender. 98984-3584. 98984-3584. Fala com o Raimundo. Tá precisando de um padeiro com urgência. É com urgência. Se você tem experiência, então a vaga pode ser sua. Rapaz, será que vai ter um padeiro por aí? Tem algum padeiro aí? Tem! Tem que ter, tem que ter. Então, se você é padeiro ou conhece algum padeiro, liga pra ele agora e diz que apareceu uma vaga. Vaga pra padeiro na panificadora Sofia, na PE 90, não teve não. Em frente à Igreja Congregação Cristã do Brasil. 8h44. Já já eu tô de volta com mais música aqui no Som da Turi também, Pierre. Fica com o Kiko.
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Rádio Toritama FM, 8 horas e 48 minutos. Vamos continuando ouvindo mais sucessos aqui na Toritama FM. E a nossa amiga Ana Lúcia. Ela pediu uma música ontem de padre. Marcelo Rossi, né? Maria Passa à Frente. Acabou o programa ontem, não teve como atender ela ontem, mas vamos atender hoje. Valeu, Ana Lúcia, aí na rua São Soares, obrigado pelo carinho da sintonia, hein? Todos vocês aí, do centro da cidade.

8 horas e 49 minutos. Ontem a gente anunciava aqui do desaparecimento aí da aeronave que estava o Rick. E hoje o Brasil está de luto, né? A música brasileira está de luto. Uma perca aí repentina aí do artista, compositor, cantor, um talentoso artista, o Rick, que fazia dupla com Renner. A dupla Rick e Renner. Uma pena, gente. Lamentavelmente, não sobreviveram à queda do helicóptero e o Brasil, com certeza, fica triste com essa partida repentina aí do Rick. Estávamos torcendo, né, para que tudo terminasse na paz, eles fossem encontrados vivos, mas, infelizmente, nem tudo é como a gente quer.

a gente que fica por aqui imaginando, né? Como deve estar os familiares, né, dessas pessoas. Profundamente abalada, né, gente? 5 pessoas se foram nesse acidente, entre elas o artista Rick. A gente pede que Deus dê força para esses familiares, né, esses familiares dessas vítimas desse trágico acidente desse helicóptero que caiu ontem e foi encontrado hoje. Inclusive, quando eu dei a notícia, eu tô aqui, né, na rádio, a nossa amiga Ana Lúcia mandou o pedido dessa música. Não tenho como eu tocar ontem, mas a gente toca hoje, né? Maria, passa à frente. Que Jesus conforte o coração dos familiares. E Maria, passa à frente. E conforte aí os familiares do Rick e dos demais passageiros que estavam naquela aeronave. Que eles descansem em paz.

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Linda música, Silvânia Iberg, Duas Paixões, Fica. Murilo Ruf, Saudade Estranha. Padre Marcelo Rossi, Passa, Maria Passa à Frente. A participação do Gustavo Lima. Valeu, Ana Lúcia, na Rua São Soares. Ouvindo a Toritama FM, 104,9. Vanessa, aí no aprontamento, Maria Lopes. Forte abraço a todos aí no aprontamento, Maria Lopes. A Vanessa quer ouvir música. Vamos tocar aqui, né? Antes do sucesso às antigas. Vamos atender aqui a nossa amiga. Cadê? Produção. A Vanessa quer curtir. Rafaela Santos, ela oferece para Mirelle, Cida, João Miguel, Maria Lopes e Duda. Também oferece para mim. Muito obrigado, Vanessa. Rafaela Santos, aqui no som da Toritama FM 104,9.